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1: Rogério, boa noite, querido. Esse é Carlos do Castelão. Estamos aqui no Gilberto e o Demar e outro tomando café, tá eu e minha esposa. Jantamos aqui.
2: O Furlan.
1: Tá, Furlan, da Agromac. Te ouvindo aqui. Toca um saudade de minha terra aí, querido.
2: Furlan é agrícola.
1: Fala com nós. Um abraço, filho. Deus te abençoe. Sucesso.

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5: Mais um modão com Chico Rei, Paraná aqui na Antena, mais uma moda boa, Pedacinhos.

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0: Mil adjetivos pra chamar até de madrugada hoje.
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2: Vamos juntos aqui na Antena até às 11 da noite, com oferecimento de Marcelo Lanches. 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Chico Rei Paraná, cantando sucesso, encanto e magia.

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1: Hoje estou anunciando moda, sucessos com o Chico Rei Paraná. Essa também é top. De lá pra cá.

0: coisa boa.
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2: Boa noite, meu amigo Rogério de Sá. Toca pra nós aí, Chitãozinho, Chororó, Terra Tombada, fazendo um favor. Aqui na Orana parece que começou a querer dar uns pinguinhos de água, mas acho que não vai virar nada, não. Tô aqui curtindo a antena 102 da Rádio da sua cidade. Um forte abraço, Maurício Pintor de Orana, popular do som. Tenha uma ótima noite, um bom descanso. E que Deus abençoe você, meu amigo Rogério de Sá. Tchau, obrigado.

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1: E nós vamos terminar o programa de hoje, que eu anunciei sucesso com Chico Rei Paraná com um modão, Boêmio do Colarinho Branco. Bom fim de noite, a gente se fala. Tudo de bom. Valeu, tchau.

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Luísa Maria. O pessoal trata de... todo mundo só trata de miúcha. 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Eu quero tocar uns negócios pra vocês.

0: Olha só a rapaze que está aqui. Zé Canuto, sax alto e flauta. Os feras, hein? Sax, tenor e flauta. Nosso arranjador de músicas incríveis que estão para vir e que já foram, Marcelo Martins. Clarinete, clarone, sax alto, Eduardo Morelenbaum. Yes! Trombone, Vitor Santos. Vem o solo dele aí, arrasador, segura. Trompete, Flávio Melo, não é não? Peraí, a trompa. Instrumento maravilhoso. Fala, Felipe! Lembrando aqui os arranjos fantásticos que vestem de luxo, quesito nota 10, Jacques Morelenbaum, que junto com Marcelo Martins fizeram os arranjos.
1: Queria chamar aqui ao palco um amigo da gente de sempre, Arnaldo Antunes.

bom dia Jales, bom dia região, sejam bem-vindos. É o programa Quintal da Antena a partir de agora na Rádio Antena 102 FM e Jales para todo o Brasil. Vamos juntar a família sertaneja, iniciarmos juntos mais um dia, mais uma manhã. É uma madrugada que está terminando, um novo dia se aproxima e com as graças de Deus estamos juntos. Sejam bem-vindos ao nosso programa que tem muitas atrações, tem informações do tempo, tem notícias da polícia, tem a sua participação, tem a Kombi do Assis Duarte, tem o nosso cafezinho, enfim, a família sertaneja a partir de agora tem música e informação no programa Quintal da Antena.

nosso programa até às 7 horas da manhã. Sejam bem-vindos. Obrigado a você, a sua família, ao trabalhador, a senhora, o senhor. Muito obrigado, minha gente, pelo carinho, pela companhia. Programa Quintal da Antena e o melhor da música sertaneja.

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2: O nosso programa Quintal da Antena até às 7 horas da manhã. Das 6 às 7, a música raiz e o modão sertanejo também, né? Que vai até às 7 horas da manhã. Às 6 tem a previsão do tempo, tem as notícias atualizadas do setor policial com o Assis, enfim, tá tudo aqui na programação 102, nesta manhã que estamos começando juntos.

Rádio Antena 102, Jales, São Paulo, nosso programa Quintal da Antena. Você participa com a gente no nosso WhatsApp 997-359981. Pode gravar agora a sua mensagem, daqui a pouquinho vamos te ouvir, vamos dar vez e voz aos nossos ouvintes mais uma vez, né? A participação pelo nosso WhatsApp 997-359981.

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2: 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A todos os nossos parceiros comerciais, àqueles que mandam os seus conselhos comerciais nos nossos intervalos, o nosso muito obrigado, uma excelente manhã, mais um dia juntos aqui pela Rádio Antena 102.

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1: Programação 102 até às 7 horas da manhã, Rádio Antena, programa Quintal, a participação dos nossos ouvintes, a nossa Kombi tá aqui no pátio, tá esperando você para passear com os nossos ouvintes, tomar o cafezinho do quintal, as notícias do setor policial, a previsão do tempo e o mais importante, né? Você aí do outro lado do rádio começando mais um dia junto conosco.

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1: Antena 102, a rádio da sua cidade, programa Quintal da Antena. Bom dia, Jales. Bom dia, região. Bom dia a você, trabalhador. Bom dia a você, trabalhadora. Bom dia a toda a criançada. Bom dia aos jovens. Bom dia a você que todas as manhãs está com a gente aqui na programação Antena.

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1: Rádio Antena 102, Quintal da Antena. Juntos nesta manhã aqui pela programação 102. Acelerando a nossa Kombi, passeando com os nossos ouvintes de Jales e região. Sempre um prazer, uma alegria estar com você, estar com a sua família. E juntos vamos começando mais um dia.

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1: Rádio Antena 102, programa Quintal até às 7 da manhã. 997-359981, vai mandando a sua mensagem. Você pode mandar por escrito, pode gravar, tá? Você fique muito à vontade, interaja conosco, faça parte da nossa programação, porque com muito carinho, todos os dias de segunda a sexta-feira, estamos juntos por aqui no programa Quintal da Antena.

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3: Gente, olha a hora, 6 horas da manhã, 12 minutos. Com muito prazer, a gente recebe hoje aqui no nosso programa o Zé Carlos Chaparini, do Castelão das Tintas. Alô, meu amigo Zé Carlos, bom dia a toda a família, né? A família do Castelão, daqui a pouquinho começando o expediente. Aliás, o Zé, os tempos mudaram também, né? Assim, de vez em quando a gente chegava, o Zé já tava lá. Agora ele já chegou, mas não abriu a loja ainda. Vamos dizer que ele já tá acordado e faz tempo, né, Zé? Um abraço pra você, sua esposa, a todos aí da família, tá bom? Um grande abraço a você, o João, lá na Santa Fé do Sul também, nos acompanhando. O Wagner, o nosso boiadeiro de plantão, tá aqui, já, né, ele e o Assis de manhã, já fizeram café, já fizeram as coisas todas aqui, já, né, Wagner, tá tudo certo, ele tá aprendendo a buzinar, ó, já tá ficando bom. O Rogério quer pegar na buzininha também, Assis. O Rogério, que é motorista da Fuga, falou, o dia que o Assis vier me pegar, pede pra ele deixar eu pegar um pouco na buzininha. Não é pegar, é apertar a buzininha. Aí, ó, Rogério, ó. O Manezinho lá na nossa querida Nova... Não, Nova Canaã é o Dorival, né? O Manezinho tá lá no Santo Antônio do Aracanguá. Aqui deu um chuvisco, hein, Manezinho? Aí parece que choveu, né?
4: Bom dia, Claudinei. Dia. Bom dia, Assis.
3: Bom dia.
4: Um dia abençoado pra todos nós. Claudinei, aqui choveu 4 milímetros, oh, rapaz. Beleza. Deu uma ventaninha, uma pancadinha boa de chuva, 4 milímetros.
3: Ventania, hein?
4: Manda a Kombi aí pro Manezinho.
3: Mando.
4: Um abração e 40 anos junto com vocês na Antena 102.
3: Manezinho e Fátima lá no Nova Canaã, nos ouvindo lá no Santo Antônio do Aracanguá, né? Nova Canaã é o Dorivalzão. E aí, Dorival, não choveu aí não, né? O Zé Brazão disse que escutou o vento também, mas chuva mesmo, ele teve a impressão no meio da madrugada, Cis, que uma chuvinha estava chegando, mas depois ele disse que não ouviu mais nada. Então o Zé Brazão acha que nem choveu, mas ele nem saiu para fora também. Falou, eu não vou atrás dessas coisas agora não. Gente, olha a hora, 6 horas, 14 minutos. A gente só torce pro Zé Brazão ir logo em Auriflama, né? Se trazer o queijo de novo. Se não trouxer queijo, nem fala pra nós, viu, Zé? 6 horas e 14 minutos. Vamos mandar um abraço, seu Assis. A Rosângela e o David. Rosângela é a irmã da Rose, que trabalha com a gente aqui na 102. Faz um tempão já, né, que a dona Rose tá aqui. E a Rosângela e o David, todos os dias nesta hora, acordam bem cedinho pra acompanhar o nosso programa. 6 e 14 no Quintal da Antena. Milionário e José Rico. Mundo de Fantasia na programação 102.

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0: 6 horas da manhã, mais 25 minutos na Rádio Antena 102. Já está discutindo aqui coisas antigas, né, do sítio. Então, ó, só entende quem um dia trabalhou na roça, quem um dia sujou as mãos, né, tomou poeira, ficou até tarde terminando o serviço no talhão de café, né, Assis e Wagner. Wagner já trabalhou na roça já? Já, né? Ele trabalhava só na busca de mamão, manga, tangerina, mexerica, aquela fedida. Mexerica de bode, né?
1: Melancia,
0: só isso. Então só vai entender, né, essa linguagem nossa aqui, Assis, quem um dia pisou na terra, encheu, né, o pé de formiga, enfim, mas como que eram as coisas antigamente, né? Cachorro de vizinho sempre comia uma galinha aqui, comia outra ali. Agora mudou a atribuição e já tá discutindo aqui isso, agora fica pra onça parda, pra a raposinha, né? Então os cachorros nem tem mais essa função agora de comer galinha do vizinho. Agora ficou pras oncinhas mesmo. E os carneiros também. 6 horas e 26 minutos da Rádio Antena. Chuviscou essa noite, né, Céu Assis? Deu uma chuviscadinha. Você percebeu, Wagner, quando uma chuvinha começou a bater nas telhas ali? Que você mora num sobradinho, né? Você dorme embaixo ou em cima? Embaixo, ele gosta embaixo. A mínima 18, a máxima 33. Não havia previsão de chuva para hoje. Deu um chuvisco, deu 4 milímetros. Se ele não marcou errado lá na nossa querida e gloriosa terra do Manezinho, né? E lá na Dolcinópolis, hein, Hélio? Como é que foi aí?
2: Bom dia, Claudinei.
0: Bom dia.
2: Hélio Ramos, Dolcinópolis.
0: Opa.
2: Mas aqui eu vim no teu programa.
0: Chuviscou?
2: Deu uma chuvinha agora, antes das 5 da manhã, mas nem marcou.
0: Nossa.
2: Não molhou nem embaixo das árvores. Mas tá bom. Faz esse programa aí pra todos os ouvintes da 102, que Deus abençoe o dia de todos aí.
0: Amém, muito obrigado, viu? O pessoal que tá mandando informação aqui do tempo, disse que deu um chuvisco pra cá, pra colar, mas não chegou a molhar, né? Como disse, né, Assis? Nem embaixo das árvores. O nosso personal, homem do tempo, Wilson Smart.
3: Bom dia, patrão. Aqui é o Wilson Smart da Gigante Hortaliça. Aqui pra mim, Malemar, choveu um milímetro mais ou menos, tá? Um isqueirinho só, fazer frio. Alô? Amanhã passo o dado total. Um bom dia a todos, hein?
0: Opa, isso aí. Muito obrigado, Wilson. 6h27 na antena.
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0: E olha a hora, Brasil! 6h28 na Rádio Antena 102, 6 horas mais 28 minutos. 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Seu Assis Duarte, hoje tá tudo tranquilo aqui, desde madrugada, junto com o Wagner. Os dois já fizeram bastante coisa juntos. Inclusive, o Wagner disse que quer dirigir a Kombi também. Ele é boiadeiro, não tem muita experiência com Kombi, né? Mas o Assis está ensinando lá os dois. Se vocês verem os dois ali na boleia da Kombi, é porque ele tá dando aula particular pro Wagner, no nosso boiadeiro de plantão. E o Marquinho tá lá no sítio do Neto, lá na tiração de leite. Tá meio atrasadão hoje, hein, Marquinho? Vamos tirar o pé do chão aí, garotão. Seu Assis Duarte, as notícias da polícia de ontem para hoje, seu Assis. Bom dia.
6: Bom dia. Bom dia, Claudinei. Bom dia a todos os amigos. Nós estamos chegando com as informações do plantão policial. A base operacional, a Polícia Militar Rodoviária, atendeu ontem às 19 horas um acidente. Foi na SP a 595. Era rodovias Bagira, Goiás, Botura, foi no quilômetro 113 mais 700 metros, onde o condutor de uma Honda Bis acabou, portanto, sendo vítima, não é? Foi vítima ali, pertence a Três Fronteiras, portanto, vítima leve neste acidente. Nas demais rodovias da região, tudo ok, né? Não tivemos nada de mais grave. Nós tivemos, portanto, na cidade próximo a cidade de Deixa eu ver aqui, onde teve um acidente. Ariframa, região de Ariframa, nós tivemos um acidente com vítima leve também, né? Envolvendo aí um veículo e um caminhão, né? Mas foi só danos materiais. E um grave acidente com um caminhão carregado de madeira. Isso aconteceu em Macaubal, portanto, esse caminhão, onde o condutor do caminhão diz o seguinte: houve, perdeu o controle da direção e acabou atingindo uma caminhonete que estava devidamente estacionado. Houve danos, né, na caminhonete, no caminhão, e um dos acompanhantes, portanto, o motorista, acabou saindo para fora do caminhão, teve ferimentos graves, foi socorrido, mas infelizmente a Santa Casa de Monte Abrasivo, mas perdeu a vida. Nas demais rodovias da região, tranquilidade. Nós tivemos mais de 1000 veículos são fiscalizados numa operação contra a alcoolemia em Fernandópolis. O Detran, portanto, divulgou um balanço que fez. A direção foi realizada no último final de semana em Fernandópolis e saiu o balanço, portanto, ontem à tarde. Durante a fiscalização, 1.029 veículos foram abordados na operação, registrando 3 motoristas que se recusou ao fazer o teste bafômetro e 5 atuação por dirigir sob influência de álcool. Portanto, de acordo com o Código Brasileiro, tanto recusar como estar dirigindo sob efeito alcoólico significa uma infração gravíssima. A multa é de R$ 2.934,70, além, portanto, de um processo de suspensão da Carteira Nacional de Habilitação. Caso mais grave é quando o teste de bafômetro atinge 0,34 miligramas. 0,34 miligramas, já é gravíssimo. Aí a multa já é, portanto, mais cara e também fica aí suspensa a Carteira Nacional de Habilitação da pessoa por 6 meses a 3 anos. Então, cuidado, hein? Nós tivemos 34 cidades paulistas que teve a operação. Foi abordado em todas as 34 cidades, 21 mil veículos fiscalizados, 333 atuações relacionadas ao consumo de álcool à direção. Nós tivemos também, polícia encontrou o antebraços e a mão da mulher. Foi ontem à tarde. Isso daqui nós tínhamos falado, tinha encontrado uma, né? Uma perna. E agora a polícia, através, portanto, com o apoio do corpo de bombeiro, foi descoberto. A vítima foi descoberta dia 27 de julho, né? E daí para cá, a polícia vem investigando, vai analisando, vai ouvindo o autor que está preso. Ele, portanto, acabou levando essas partes do corpo, distribuindo em lixeiras. E aí os bombeiros ontem, após, portanto, em uma galeria fluvial na Avenida Brasilusa, os bombeiros conseguiu entrar no bueiro e encontrou mãos e o antebraço, portanto, da vítima. Então tá aí agora o corpo completo e a polícia está investigando para ver se descobre quem é a vítima. O açougueiro é Maciel Dias dos Santos, 29 anos, que continua preso. Ele está preso desde sábado. Depoimento confessou o crime e aí ele veio dando alguns dados que a polícia chegou, portanto, a esse caso.
0: Foi meio que em doses homeopáticas, né, Delei? Aos poucos, Delei, Assis, nos últimos dias, aí quase todo dia você traz notícias desse caso aí que foi, como nós falamos já, macabro, né? E agora parece que fecha, pelo menos completa as partes do corpo, que é um negócio terrível para estar divulgando, né?
6: Só não fecha tudo que ainda não sabe qual é a vítima. Nós temos várias pessoas.
0: Não identificou, né?
6: Não identificou. Várias pessoas desaparecidas e as pessoas, portanto, têm levado aí documento, alguns dados para ajudar, para descobrir se é realmente essa ou não. E a polícia continua investigando e agora aguarda os análises do Instituto Médico Legal. O homem preso em flagrante após agredir a companheira. Destruiu o celular da vítima aqui em Jales, viu? É o trabalho da Polícia Militar, que foi acionado via cupom, suspeito em flagrante na justiça, manteve a prisão, crime de lesão corporal, danos, violência doméstica. Então a polícia chegou, portanto, até ele, aonde houve danos no contexto de violência doméstica, rápida ação da Polícia Militar, a prisão do suspeito, ele permaneceu à disposição da justiça. De acordo com a ocorrência, a equipe da Polícia Militar foi acionada. Ao chegar, atendendo a ocorrência de violência doméstica no local, os policiais apurou que durante a discussão o homem teria agredido a companheira a soco, tapas e chutes. Além, portanto, das agressões físicas, o autor também danificou o aparelho celular da vítima, arremessando contra uma parede. Houve a destruição. Após as diligências, o suspeito foi localizado, preso em flagrante, levado à central de polícia judiciária, aonde e ficando aí na responsabilidade agora das autoridades. Flagrante por lesão corporal, prática, portanto, no contexto da lei da Maria da Penha. O homem permanece à prisão. Nós tivemos também Polícia Militar Ambiental de Jales, sob a coordenação do Cabo Gouveia, concluiu a fiscalização de um incêndio. Nós falamos aqui desse incêndio em um canavial localizado nas mediações do Córrego dos Coqueiros, no município de Jales. Durante a vistoria, constatou-se que as chamas atingiram uma extensão superior a 92 hectares de área de agropastoril. A fiscalização também identificou que o aceiro, portanto, dos aceiros do canavial, apresentava manutenção irregular, condições e que facilitou a rápida propagação do fogo. Diante, portanto, do descumprimento das normas ambientais e dos danos causados, o responsável foi atuado com a multa em um valor superior a R$ 277 mil. Nós tivemos também na região falso promotor engana uma aposentada de 67 anos, aplicando um golpe. Foi em Rio Preto. Portanto, a vítima, isso aconteceu ontem, foi registrado, o golpe esteve na residência da vítima por volta das 19h45, dizendo que era o promotor. Apresentou falsamente como promotor de justiça, disse que havia uma pendência judicial existente. Durante a abordagem, o estelionatário alegou que a casa da idosa havia sido empenhorada e que ela precisava contratar um advogado com urgência para resolver a situação. Sob a pressão, uma mulher assinou um documento apresentado pelo homem e ela declarou na polícia que não sabia o conteúdo do papel. Assinou. Antes de fugir, o homem tinha uma caminhonete, um caminhonete Fiat Estrada branca. O suspeito entregou, portanto, ao morador uma folha simulando aí os papéis oficiais do Tribunal de Justiça. O caso foi registrado como estelionato na Central de Flagrantes, São José do Rio Preto. Aposentado informou aos policiais, vizinho possui câmeras de segurança que pode ajudar a identificar e chegar até esse indivíduo. Polícia Militar prendeu 3 suspeitos por aplicar golpes em Votuporanga. É uma operação conjunta Polícia Militar envolvendo a atividade delegada, o tático ostensivo rodoviário TOR, né? Resultou-se na prisão em flagrante de 3 homens suspeitos de integrar uma quadrilha especializada em estelionato. Veja bem, a ação ocorreu ontem, o desmantelou, portanto, o grupo que utilizava os documentos falsificados. Portanto, eles tinham os timbres do INSS, do DETRAN e da Prefeitura. Enganavam os idosos com fraudes financeiras na cidade de Votuporanga. O esquema criminoso mirou preferencialmente idosos, eles miravam sempre essas pessoas. E tinha banco, né, digital, faz para eles não ter dificuldade de cancelar as transferências. Para conquistar a confiança das vítimas, o suspeito passava por agentes públicos e induzia os moradores a realizar as operações bancárias. Tinha até a maquininha do cartão, ele levava. Um dos criminosos preso em flagrante durante o patrulhamento urbano e os dois teve a interceptação, portanto, do Toro, tático ostensivo rodoviário. Já estava na Austin Luiz, voltando para a região metropolitana de São Paulo. Durante a abordagem na rodovia, os policiais apreenderam diversas máquinas de cartões de créditos e uma motocicleta que estava sobre a caminhonete que eles utilizavam também para o crime. A central de flagrantes, 2 vítimas compareceu para prestar depoimento, sendo que relatou um prejuízo de R$ 3 mil, a única, portanto, infração. Os 3 envolvidos, procedente, portanto, da região do ABC paulista, foram atuados por estelionato, associação criminosa, e permanece à disposição da justiça em Votuporanga. E nós tivemos também a abordagem, uma rotina, não é? de ponto de tráfico em Fernandópolis. Os policiais chegou a mais de 6 quilos de drogas e ainda uma arma de fogo. Policiais, portanto, diligência, deslocou a residência após abordar o indivíduo na cidade. Ele estava com a porção de droga. Na residência, ele foi encontrado um revólver calibre 32 com munições e foi encontrado drogas. Passou de 6 quilos. Todo esse material apreendido e levado à central de polícia judiciária da cidade, portanto, de Fernandópolis. Em Santa Fé do Sul, nós tivemos, portanto, um acidente no centro da cidade. Envolveu 3 veículos nesse acidente. Muitos acidentes também na cidade de Santa Fé do Sul. E um outro acidente que um rapaz teve ferimentos graves, foi levado para Santa Casa e transferido depois para a cidade de Fernandópolis. São as informações policiais. Eu volto logo mais no Antena Ligada.
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Assis tá lembrando aqui, pessoal, que tem um ciclone fazendo, né, terror por aí. São esperados no sul hoje os efeitos de um sistema que está sobre o oceano, que pode alcançar áreas do sudeste e centro-oeste, ventos fortes de até 100 km por hora. Vamos mandar um abraço ao Marquinhos Camburão, ao Rildo Mira, que está ligado na 102, né, Rildo? Bom dia, o Marcos de Oliveira, bom dia, Marquinhos de Oliveira. A Mônica de Jales, Valdelício, Gilmar Santana, os nossos amigos, queridos parceiros, ouvintes do dia a dia aqui da 102, o Valdir, o Dorival diz que só chuviscou lá na Vila Nova Canaã, lá, só foi chuvisco. O Dodô no Palmeira do Oeste, já tá amanhecendo por aí também, né, Dodô? Bom dia, Irene, o Luizão, o Denúbio, nosso personal azulejista, bom dia e muito obrigado pela companhia de vocês. Na 102, olha a hora, Brasil! Faltam 17 minutos agora, minha gente, para 7 horas da manhã. Alô, Juninho! Tem um pessoal que tá com o Juninho ouvindo a gente lá em Vitória, da Casa de Carne JN. O Wagner, o Serjão, o Adriel, o Matheus, tá todo mundo na labuta aí. Abraço para vocês, Juninho!

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0: Aldoide, Orley, bom dia. Vou mandar um abraço também, seu Assis. Está ouvindo a gente, o engenheiro agrimensor aqui em Jales, doutor Dirceu Broto. Ouvindo a 102, a Marlene. Bom dia. Obrigado, Gilberto do Matonzinho. Tá na Seringueira, tá nos ouvindo. A Sirlene mandou uma música para todos os ouvintes. Nos acompanhando também a Rosângela, aqui do Hospital de Amor, né, Rosângela? E manda a Rose, todo dia cedo. O Chico e a Maria, tomando aquele cafezinho gostoso, né? Acompanhando a programação da 102, o Ítalo Cunha. Lá da Maroca, o personal Paçoquinha. A Rita e o Fabinho Bill, vindo lá do Situante, lá do Quebra-Cabaça. Sintonizados na 102. Olha, a Auriflama neste momento está descendo a H2O. Que maravilha, hein? A informação do Eugênio. Só que essa informação já faz um tempinho. Deixa eu ver no mapa. Acho que agora já deu uma. Chove, diminuiu a chuva nessa região, né, Eugênio? Chora peito. Faltam 6 minutos para 7 horas da manhã. Chove em boa parte do estado de São Paulo, região sudoeste e a região nordeste do estado. Está chovendo bastante agora. Meu amigo, isso em julho, no, como diria o outro, não existe, né?

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5: Olha a hora, 7 da manhã, Brasil. Tá na hora de puxar o carro também, seu Assis. Puxar a Kombi, né? Pra ficar

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8: 7 horas, 12 minutos, começou o Antena Ligada.
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7: 7 horas 12 minutos, quinta-feira, 6 de agosto de 2026. Está no ar o programa Antena Ligada, edição número 6.547.
8: Produção e apresentação de Vanderlei Garcia Filho.
7: E Claudinei Antônio Julião.
8: Reportagens policiais Assis Duarte.
7: Direção geral, Dr. Vanderlei Garcia.
8: Às 7 horas e 12 minutos da Rádio Antena, vamos às manchetes do programa desta quinta-feira. 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
7: 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Levantamento aponta que mais da metade das embaixadas dos Estados Unidos no exterior estão sem embaixador.
8: Renan Santos, que é candidato à presidência da República, diz que se eleito não cumprirá decisões monocráticas do STF e que vai compor com o Centrão.
7: Flávio Bolsonaro anuncia o deputado Alfredo Gaspar como vice na chapa dele à presidência da República.
8: Gaspar foi promotor de justiça, secretário de segurança de Alagoas e relator da CPMI do INSS.
7: Presidente Lula pede a Marcola que explique empréstimo para evitar impacto na campanha eleitoral.
8: União Brasil define neutralidade na eleição presidencial e libera alianças regionais.
7: 7 horas 3 minutos, destaques do esporte.
8: Palmeiras perdeu o jogo para o Fortaleza ontem, mas continua na Copa do Brasil.
7: No Sul, pela primeira vez, o Grêmio vence o Mirassol, que ficou fora da próxima fase.
8: Desfalcado, o Corinthians tenta o quase impossível hoje à noite, golear o Internacional.
7: CBF anuncia parada obrigatória do brasileiro durante a Copa do Mundo Feminina do ano que vem.
8: Os jogos de ontem e de hoje que fecham as oitavas pela Copa do Brasil.
7: 7 horas 14 minutos, manchetes locais e regionais.
8: Em São José do Rio Preto, continuam repercutindo as notícias, porque a polícia continua encontrando partes do corpo de uma mulher que foi morta e mutilada. Partes do corpo foram encontrados em lixeiras.
7: Secretaria intensifica campanha de multivacinação. O objetivo é melhorar índices vacinais das crianças.
8: Agora 7 horas mais 14 minutos.
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0: 7:15. O Globo. Lula sinaliza aliados que vai procurar Trump na próxima semana.
1: Folha de São Paulo. Flávio Bolsonaro sondou vereador e definiu Alfredo Gaspar como vice a menos de 24 horas de anúncio.
0: O Estado de São Paulo. Foguete da SpaceX cai na Lua e gera nova cratera.
1: Correio Brasiliense. Banco Central reduz juros básicos para 14% ao ano.
0: Alta ainda, hein? O Popular Goiás. Cantor sertanejo é internado em Goiânia após passar mal. Equipe pede doação de sangue.
1: Diário Catarinense. Defesa de Bolsonaro pede aval de Moraes para a visita dos filhos Flávio, Carlos e Renan no Dia dos Pais.
0: Valor Econômico São Paulo. Vorcaro contrata escritório de advocacia para uma nova tentativa de delação premiada.
1: A crítica, rodoviários ameaçam paralisar 70% da frota de ônibus nesta quinta-feira.
0: Estado de Minas. Professor da UFMG que humilhou cadeirante em Belo Horizonte vira réu por dois crimes.
1: Jornal do Comércio. IDEB 2025. Pernambuco se mantém entre as cinco melhores do ensino médio.

0: Maria Luísa Viotti, detonando mais uma carga de explosivos sobre a já deteriorada relação entre os dois países.
1: O tom inédito e radical da decisão se distancia do campo diplomático, mas este tem sido o método de operação do governo americano nos 18 meses do mandato de Trump.
0: A começar pelo desmonte do Departamento de Estado, mais da metade das representações dos Estados Unidos no exterior estão sem embaixador. Nos países da África, o índice atinge 80%.
1: De acordo com o levantamento da Associação Americana do Serviço Exterior, AFSA em inglês, 106 dos 195 postos de embaixador dos Estados Unidos estão vagos, inclusive em países estratégicos no atual cenário geopolítico, como a Ucrânia, a Rússia, a Arábia Saudita e Emirados Árabes Unidos.
0: Qatar e Paquistão, atores centrais da mediação de conflitos do Oriente Médio, estão sem embaixadores americanos.
1: Dos postos vagos, 35 já têm nomes indicados, mas aguardam a conclusão do processo de credenciamento. Caso de Daniel Pérez, que foi nomeado para a Embaixada do Brasil.
0: Os números indicam que a Casa Branca não demonstra urgência em preencher os cargos de maior escalão da diplomacia americana. É também significativo que apenas 9 dos postos sejam ocupados por diplomatas de carreira.
1: Segundo a mídia americana, a grande maioria dos envolvidos na política externa americana é formada por indicados alinhados às políticas do governo, amigos e parentes do presidente Trump.
0: Não por acaso, um dos principais articuladores das negociações internacionais é o empresário do ramo imobiliário Steve Witkoff, enviado especial da Casa Branca para missões diplomáticas de alto nível.
1: O genro de Trump, Jared Kushner, embora sem encargo formal no governo, continua exercendo influência sobre um dos temas relacionados ao Oriente Médio.
0: Um dos consogros do presidente, Charles Kushner, é embaixador na França. O outro, Massad Boulos, pai do marido da filha Tiffany, atua como conselheiro sênior do presidente para assuntos árabes e do Oriente Médio, como conselheiro do Departamento de Estado para a África.
1: Agora, 7/18. O candidato à presidência da República pelo partido Missão, Renan Santos, afirmou em entrevista ao G1 e à Globo News ontem que, se eleito, descumpriria decisões do STF que considerasse ilegais, como, por exemplo, citou decisões monocráticas, aquelas que são tomadas por um único ministro do Supremo.
0: O candidato Renan Santos afirmou ainda que, caso vença as eleições, vai trabalhar para compor com parlamentares do Centrão, a quem chamou de parasitas.
1: As jornalistas Andréa Sadi e Natuza Neri conduziram uma entrevista diretamente dos estúdios da Globo News no Rio de Janeiro.
0: Esses foram os principais temas abordados na entrevista com Renan Santos.
1: Ele disse o seguinte: eu não vou cumprir uma decisão monocrática ao falar sobre a relação que terá com o STF se for eleito. Renan Santos afirmou que não vai cumprir decisão monocrática, tomada por um único ministro que ele considerar ilegal.
0: PEC fiscal. Renan defendeu medidas para reduzir gastos públicos, como desvinculação de receitas de saúde e educação e desindexação de benefícios atrelados ao salário mínimo.
1: Diálogo com o Centrão. Renan diz que, se eleito, vai dialogar com parlamentares para aprovar projetos, apesar de manter críticas, chamando o Centrão de parasitas.
0: Vai conseguir manter um acordo com o Centrão, chamando eles de parasitas. Prendeu, matou. O candidato explicou uma de suas falas ditas na convenção do partido Missão e disse que a frase foi um recado político de intenção de enfrentar de maneira dura o crime e que a interpretação é confusa.
1: Inspiração em Bukele. Após já ter dado declaração e ter falado da admiração pelo presidente El Salvador, Nayib Bukele, Renan foi questionado sobre o modelo de segurança pública implementado por ele e negou que pretenda reproduzir no Brasil medidas como prisões sem mandado judicial, julgamentos coletivos ou detenções baseadas apenas em denúncias anônimas.
0: 7:20. Candidato à presidência da República, o senador Flávio Bolsonaro, anunciou ontem que o deputado federal Alfredo Gaspar, do PL da Alagoas, será o candidato a vice-presidente na chapa dele nas eleições deste ano.
1: Gaspar é ex-promotor de justiça, foi procurador-geral de justiça e secretário de segurança pública do estado.
0: Eleito para a Câmara em 2022, ganhou projeção nacional como relator da Comissão Parlamentar Mista de Inquérito, a CPMI do INSS.
1: No discurso que anunciou Gaspar na chapa, Flávio destacou a atuação do deputado federal na segurança pública e a ligação dele com o berço eleitoral Alagoas e os demais estados do Nordeste do país.
0: Em sua fala, Alfredo Gaspar agradeceu a Flávio Bolsonaro pela confiança e se comprometeu com o projeto de governo.
1: Alfredo Gaspar de Mendonça Neto, do PL, tem 55 anos, anos, foi promotor de justiça, advogado e professor universitário.
0: Eleito deputado federal por Alagoas em 2022, foi anunciado ontem como candidato a vice-presidente da chapa Puro Sangue, encabeçada pelo senador Flávio Bolsonaro, para a disputa ao Palácio

0: do Planalto.
1: Na terça-feira, o PL chegou a anunciar Gaspar como candidato ao Senado, mas a candidatura ao Congresso não foi registrada. Na corrida ao Senado, ele teria que concorrer com o Arthur Lira, que é do PP de Alagoas, e Renan Calheiros, do MDB.
0: Alfredo Gaspar iniciou a trajetória profissional no Ministério Público de Alagoas, onde ingressou com 25 anos e atuou por mais de duas décadas.
1: No Ministério Público, atuou em promotorias criminais, foi procurador-geral de justiça por dois períodos e presidiu o Grupo Nacional de Combate a Organizações Criminosas.
0: Alfredo Gaspar já foi próximo do senador Renan Calheiros, do MDB, e do ex-governador Renan Filho, do MDB, que em 2015 foi convidado por Renan Filho para assumir a Secretaria de Segurança Pública de Alagoas.
1: Em 2020, deixou definitivamente o Ministério Público para disputar o seu primeiro cargo eletivo. Foi candidato à Prefeitura de Maceió. Liderou no primeiro turno, mas foi derrotado por João Henrique Caldas na segunda etapa, o segundo turno das eleições municipais.
0: No Congresso, Alfredo Gaspar consolidou o perfil de alinhamento à pauta conservadora. O parlamentar ganhou projeção nacional ao assumir a relatoria da CPMI do INSS, comissão mista criada para investigar fraudes e desvios bilionários de aposentadorias e pensões.
1: Em março de 2026, Gaspar apresentou um relatório com mais de 1.200 páginas, do qual pedia indiciamento de mais de 200 pessoas por crimes como organização criminosa e lavagem de dinheiro.
0: O documento incluía dirigentes estatais, empresários, parlamentares e integrantes dos núcleos políticos de diferentes gestões federais, gerando fortes embates com a base governista de Lula durante os trabalhos do colegiado, e o relatório foi votado contra pela oposição.
1: Agora 7h23, o presidente Lula pediu ao seu ex-chefe de gabinete Marco Aurélio Santana Ribeiro Marcola para explicar em detalhes o empréstimo que diz ter feito com a empresária Roberta Luxinger.
0: A Polícia Federal investiga uma transferência financeira de Roberta para Marcola, a empresária amiga de Fábio Luiz Lula da Silva Lulinha, filho do presidente Lula.
1: Apontada como lobista, Roberta também é alvo de inquéritos abertos pela Polícia Federal, acusada de participar de um esquema de fraudes no desconto de aposentadorias no INSS. Lulinha, por sua vez, responde a 3 inquéritos para apurar suspeitas de tráfico de influência dentro do governo federal.
0: 2 deles estão com o ministro do Supremo Tribunal, André Mendonça, e o último foi autorizado na segunda-feira, dia 3, por seu colega Flávio Dino. As investigações também envolvem a atuação de Roberta Luxin.
1: Marcola deixou a chefia de gabinete de Lula no último dia 21 para integrar a coordenação da campanha à reeleição. O jornal Estadão apurou que, à época, o presidente já sabia que o nome de seu assessor seria citado nas investigações.
0: Porém, ontem, Marcola decidiu deixar a campanha de Lula após a divulgação do empréstimo dele com uma lobista. Ele conversou com o presidente do PT, Edinho Silva, e já comunicou a decisão ao presidente Lula.
1: Fontes relatam que Marcola ressaltou que não há uma decisão jurídica, mas que foi uma decisão política, pois ele não quer que a presença dele seja alvo de disputas e também de fogo amigo.
0: 7h25. União Brasil definiu em convenção nacional realizada na terça, dia 4 de agosto, que não apoiará oficialmente nenhum candidato na disputa pela presidência da República deste ano.
1: Com a decisão de manter a neutralidade no pleito nacional, a legenda concedeu autonomia para que seus diretórios e candidatos dos estados firmem as coligações regionais que considerem mais estratégicas.
0: A postura alinha sigla ao posicionamento dos progressistas, partido com o qual formou uma federação partidária em março deste ano.
1: O PP já havia oficializado a decisão de não declarar apoio formal na corrida à presidência no final de julho, consolidando a estratégia conjunta dos dois principais blocos do chamado Centrão.
0: Em nota oficial, o presidente da União Brasil, Antônio Rueda, destacou a importância da aliança e da autonomia concedida aos quadros locais.
1: O dirigente afirmou que a federação possui relevância política expressiva no cenário nacional e que conta com nomes preparados, notem, para disputar diferentes cargos, ressaltando que a neutralidade reflete a maturidade política da agremiação diante do cenário eleitoral. Isso aqui é ficar em cima do muro e se alinhar.
0: Como progressista e como vários partidos que também não estão apoiando nenhum candidato a presidente.
1: É quase.
0: Estão esperando ver o que vai acontecer para depois pegar aquele carguinho, né?
1: Exatamente.
0: 7h26.
1: Isso é quase que inédito, né? Os partidos estão esperando aí não só em muitos estados, para governador também. Não é só a presidência da República que é o alvo maior e mais visto. Mas
0: existe uma vantagem grande, né? Quando se fala em candidatura puro sangue, igual. É a do PL, por exemplo. Igual é também a do Novo, né? Se eu não me engano.
1: O Novo e o PSD, né?
0: E o PSD com o Kassab e o E o Caiado.
1: E o Caiado.
0: Não precisa agradar ninguém, né? Obviamente que depois, se eleito for, uma puro sangue, por exemplo, tem que fazer as suas conjunturas tal, para que consiga governar. Porque se não tiver um pouco de entrada dentro da Câmara. Da Câmara.
1: Do Congresso, né?
0: Do Congresso, quer dizer, aí é difícil governar, né? Mas já é uma vantagem que não tem que ficar aparelhando o Estado, né? Dando cargo para tudo quanto é lado, porque tal partido político foi apoiado.
1: É, mas aí é que tá o grande lance, né?
0: É isso aí,
1: ficar,
0: né?
1: Em cima do muro e negociar cargos.
0: É.
1: Vamos à previsão do tempo. Tem uma ventania por aí, hein, Deleuzão?
0: Tem.
1: Falando em vento de novo.
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0: Segundo o portal de notícias do Tempo Clima Tempo, hoje não tem previsão de chuva para nós, mas já chuviscou em torno de 1 milímetro em Jales, lá na Ponta Lindo Jesus Monteiro, né, Jesus? Dizia aí agora há pouco que deu uma chuva para molhar o chão, 4 milímetros em Santo Antônio do Aracanguai, na região 1, 2 milímetros. 18 a mínima, 33 a máxima, a programação para hoje, né? Estamos neste momento com 19 graus, para amanhã não tem previsão de chuva também não. 20 a mínima, 33 a máxima. Poderei, o que nos assusta e chama bastante atenção nesse momento é isso, ó. Um ciclone extratropical em rápida intensificação deve provocar temporais e ventos fortes a partir de hoje em partes do Brasil, né? Os maiores impactos são esperados para o sul, áreas do sudeste e centro-oeste, rajadas que podem passar ventos com mais de 100 km por hora, o que é bastante. O ciclone está se organizando no Oceano Atlântico, próximo à costa do Rio Grande do Sul. Mesmo sem passar diretamente sobre o continente, a circulação e a frente fria ligada a ele vão espalhar nuvens carregadas e deve vir chuva no sul do país. Com a pressão do sistema, chama o tal do ciclone bomba, né? Acontece quando uma área de baixa pressão se intensifica muito rápido. Então, a própria Defesa Civil já começou com aqueles alertas, né, de possibilidades de vento. Aqui, num primeiro momento, foi falado ventos de 60 a 70 quilômetros na região de Rio Preto e Araçatuba. Mas em alguns lugares do estado, podem chegar até 90 quilômetros por hora, o que é preocupante.
1: Vale lembrar o que aconteceu em Ribeirão Preto, né? Naquela região lá. O vento que passou tão forte em Ribeirão Preto, só de rádio, voou 3 torres.
0: As cidades todas no entorno foram, né, varridas. As rajadas que estão sendo previstas aqui na riscos de temporais no centro-sul paulista, nas regiões de Campinas, Sorocaba e Litoral, rajadas de 50 a 70 quilômetros. No litoral sul de São Paulo, até 100 quilômetros por hora, Delay. Vamos ver se tem alguma atualizada aqui para a nossa região. Não, não tem. Mas a gente vai ficar de olho no tempo, né, para ver se aproxima alguma coisa aqui da região de Jales, da região de Rio Preto.
1: Em outras cidades, parte de São Paulo, incluindo áreas das regiões de Presidente Prudente, Bauru, Ribeirão Preto, Franca, Barreto e São José do Rio Preto, os ventos devem variar em geral entre 60 km por hora a 90 km por hora.
0: Minas Gerais, onde temos aí na divisa muitos ouvintes, né? O sul do estado e a zona da mata podem ter rajadas entre 70 e 80 km por hora. No centro-oeste, no Triângulo Mineiro e Vale do Rio Doce, os ventos nestas regiões citadas por último de 50 a 70 km por hora. E tem um mapa aqui onde esperar as rajadas de vento. E a gente tá dentro aqui, hein, Delay? Olhando o mapa aqui, ó, mostra que nós estamos... O sul é o maior perigo, depois vem subindo e nós estamos exatamente numa divisa de atenção média a uma atenção moderada.
1: 7:31.
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0: cumprimentar a Mônica Escaramuza Lima. Mônica trabalha lá na secretaria, trabalha com a Alziane, né? No Fundo Social ali, na secretaria, acho que ali é o Fundo Social mesmo. Parabéns aí pelo seu aniversário, viu, Mônica? Felicidades, muitos anos de vida, acompanhando a gente todos os dias. A Tatiane Vilela também faz aniversário hoje, a Neia Puerta faz aniversário nesta data, os nossos cumprimentos. Ela e o Ricardo nos ouvem todos os dias, né? Tomam o café com o Quintal da Antena e agora seguem com as notícias. O Ricardo Barbosa e a Neia hoje comemorando o aniversário dela. Parabéns, viu, Neia? Felicidades. O Ricardo lá do Tropical Escapamentos. O Luiz Marcos Alves, né? O Luiz, servidor, eu acho que já está com a carreira concluída também já como servidor do Tribunal de Justiça aqui do Estado de São Paulo, fazendo aniversário, parabéns. Valmir Leão, professor de educação física, do vôlei, o Leão do vôlei e também ex-goleiro do Clube Atlético Jalesense, né? Um abraço ao Valmir Leão, faz tempo não o vejo, fazendo aniversário hoje. O Aparecido Picolim faz aniversário também, parabéns ao Aparecido Picolim, aniversariante de hoje. O Adilson Madureira tá lá na região de Fernandópolis agora, morou aqui em Jales, lá na Rua das Hortências, né, Adilson? E tá hoje morando em Fernandópolis. Parabéns, felicidades, muitos anos de vida a todos que estão apagando velinhas neste momento.
1: 7:33.
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0: São 7 horas mais 47 minutos na Rádio Antena 102, o noticiário de Jales e região está no ar, né? As informações que auxiliam prestação de serviços, né, Delei? Por muitas vezes a gente divulga assuntos aqui que na verdade é uma prestação de serviço, não é informar, é informar os fatos, relatar à medida que eles vão acontecendo, seja no campo político, no campo comercial, no campo administrativo, no campo policial. Mas a ideia é sempre prestar serviços. Quando a gente informa, senhoras e senhores, um golpe que é aplicado em um cidadão de bem comum, que está ali nas suas ocupações do dia
11: a dia. E com várias modalidades, né, Clorinete?
0: E que tem modalidade nova a cada dia, né, Dele? Acho que é a melhor definição. Nós estamos prestando serviços. E quantos e quantos e quantos depoimentos já tivemos aqui nesse jornalismo, aqui no horário policial, no Antena Ligada, pessoas dizendo, olha, eu só não cair no golpe, porque eu ouvi que alguém já havia caído, falou no noticiário policial. E a gente espera continuar divulgando sempre, prestando serviços aos nossos ouvintes. 7 horas e 48 minutos, está valendo a campanha de multivacinação e uma preocupação do Brasil hoje é colocar a caderneta de vacinação com vacinas básicas em ordem da criançada desse nosso Brasil afora aí. Coisa tá difícil em alguns estados. O índice é um pouco mais alto, os estados da região sudeste, centro-oeste um pouco melhor, nordeste muito ruim em alguns índices, né? Mas Jales tem trabalhado, a Secretaria Municipal de Saúde, Secretaria Municipal de Comunicação tem se envolvido para levar informação aos pais, os agentes também, né? Tentado avisar quem tem criança em casa, olha, vai fazer a vacinação, não deixe de vacinar, a polio principalmente, são algumas vacinas, né, Delei, são quase que vitais e que comprovadamente elas resolveram o problema e erradicaram muitas doenças. O sarampo é um caso,
10: onde a vacinação era muito alta e não tinham casos. Agora, de vez em quando, acontecem casos. O estado de São Paulo mesmo teve casos recentes.
11: Tem, né? Tem mães aí, pais que não estão levando os recém-nascidos para tomar a gotinha.
10: É, então...
11: Isso é, pelo amor de Deus, isso é uma coisa muito séria. Vacina tem que ser tomada.
10: É, e algumas situações de vacina foram muito discutidas, especialmente a época da pandemia, mas era uma coisa factual daquele momento.
11: Uma coisa pontual, né? Agora, as vacinas que fazem parte do cronograma de vacinas aí...
10: Estão aí há décadas,
11: né? Há décadas é uma coisa que funciona no Brasil, né?
10: E fora também, né?
11: E fora também.
10: Também. O Brasil, o Sistema Único de Saúde do Brasil, tem uma das melhores performances em vacinação do planeta, né? E oferece as básicas, praticamente todas as vacinas e de graça. Porque algumas dessas vacinas, se forem tomadas em clínicas particulares, ela tem alto custo. Então, é oferecido, é de graça. Você tem medo da picadinha? Vai lá, você pode ficar tranquilo. Eu mesmo tomei a vacina contra a gripe ali no centro de saúde. Foi de uma perfeição a pessoa, né, que fez a aplicação. Você nem sente, né, Delê? Então é uma coisa, para quem tem medo de agulha, não é o meu caso, não tenho medo de injeção, mas tem muita gente que tem aí uma resistência a tomar a picadinha. Não se preocupe, aquele papo furado da vacina da gripe. Ah, eu tomei a vacina, depois eu fiquei resfriado. Das pessoas que eu conheço que tomaram, ninguém teve esse problema. Ela é um pouco dolorida no dia seguinte no local, né? Então, se você bater em cima, tá, às vezes até sente, mas fora isso, nada mais. São 7:50 na 102.
12: Então a gente conversa sobre esse assunto com a enfermeira da Vigilância Epidemiológica em Jales, a Alessandra Vedrone. Está já valendo, a campanha já começou na última segunda-feira, Alessandra. Multivacinação, qual o público, pelo menos qual é a ideia desta campanha neste primeiro momento? Bom dia.
13: Bom dia, Claudinei, bom dia, ouvintes. É uma satisfação muito grande estar aqui, né, novamente com vocês para passar essas informações tão importantes, né, que a população precisa. Sim, a campanha de multivacinação tem o objetivo de atualizar as cadernetas de vacinação das crianças e adolescentes. Começou no dia 3 de agosto e ela se estende até o dia 1º de setembro. O público-alvo, né, as pessoas que devem participar dessa campanha de multivacinação, que é a atualização da caderneta, né, são as crianças e os adolescentes de até 15 anos.
12: Alessandra, existem as campanhas e um esforço que a gente percebe tanto no governo federal, à esfera estadual e municipal, vocês aqui também trabalham bastante essa questão aí, mas ainda... É difícil, né? Completar uma campanha com índices altos. Existe hoje uma resistência muito grande, os pais realmente deixam de vacinar algumas vacinas que são tidas como básicas, né? E fundamentais aí para o bem-estar dos filhos, né?
13: Claudinei, sim. É um esforço tremendo de todas as esferas do governo, né? Tanto nacional, estadual, municipal. E tudo é feito com um objetivo só: melhorar a cobertura vacinal. Porque quando a gente tem esse trabalho, a gente tem a questão da homogeneização vacinal, né? A gente não previne só a pessoa que toma vacina, a gente previne toda a população. E a mensagem que a gente deixa é o seguinte, que a vacinação é um gesto de cuidado e responsabilidade, né? E contribui, assim, né, para a proteção individual e coletiva. A gente reduz os riscos de circulações, né, de doenças imunopreveníveis. Né, nós estamos tendo agora um surto de sarampo na cidade de São Paulo e na grande região. Por quê? Porque nós não temos uma vacinação eficaz. Né? Nós não temos uma cobertura de vacina eficaz. Então, tudo isso interfere. E a participação das famílias nesse caso... Porque estamos falando de crianças e adolescentes, é fundamental. Que são os pais os responsáveis que respondem por elas, né? Que agem por elas, que têm essa responsabilidade de levar seus filhos, né? Seus responsáveis aí até a unidade de saúde. A última campanha de vacinação que tivemos foi junto com a escola, né? Porque... A gente entende, se espera-se que as crianças estejam na escola. Então, essa parceria com a escola é muito importante, né? Então, uma conscientização, né? De fazer esse trabalho desde criança. Que os pais recebam isso de uma maneira diferente. e que tenha isso como uma meta de cuidado. É uma responsabilidade, né? É direito da criança.
12: Esta campanha terá também, Alessandra, o seu dia D, que é a finalização com um grande mutirão, com unidades abertas, horários especiais. Qual que é a programação nesse sentido?
13: Como já havíamos dito, a campanha começou no dia 3 de agosto e ela se estende até o dia 1º de setembro. E nós vamos ter o dia D, que é no dia 22 de agosto, é um sábado, para que se tenha, né, uma maior abrangência aí da população em relação aos atendimentos das unidades, que estará aberta às unidades das 8 às 16, das 8 da manhã até às 16 horas, tá? Nesse dia ficarão abertas 4 unidades, que são pontos estratégicos para receber toda essa população. Nesse dia D, estarão abertas as unidades do ESF Leonísio Gambeiro, que é a unidade do Oiti, a ESF Dr. Antônio Queda, que é o núcleo central, a ESF Dr. Shigeru Kitayama, do Rock Viola, e a ESF Dr. Luiz Ernesto Sandimori, que é a unidade do Jaquibê. E todas elas vão estar funcionando das 8 às 16, horário ininterrupto, tá? Lembrando que as outras unidades, junto com essas, funcionarão normalmente durante o mês de agosto, tá? Para realizar essa campanha.
12: Nesta manhã nós conversamos com a Alessandra Vedrone Menossi, enfermeira da Vigilância Epidemiológica em Jales, falando sobre a campanha de multivacinação que está valendo. Alessandra, bom dia, bom trabalho.
13: Mais uma coisa que a gente pede, né, para que os pais levem as crianças e os adolescentes, juntamente com o cartão do SUS, a caderneta de vacinação, para que se tenha a conferência, né, dos documentos, registros necessários. Claudinei, eu que agradeço a oportunidade de esclarecer mais uma vez, né, mais uma campanha, mais uma intensificação, e espero aí a colaboração, a participação de toda a população. Muito obrigada, um ótimo dia para você e a todos os ouvintes.
10: 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Falamos então com a Alessandra Vedrone Menossi, que é da Vigilância, enfermeira, conversou conosco. Nos perguntaram aqui quais são os bairros que estão sendo atendidos pela limpeza, né? Conversamos com o Ademir Molina, ele disse o seguinte: é o projeto Jales Cidade Mais Limpa. Por enquanto, estão sendo feitos os trabalhos nos bairros Jardim São Gabriel e atualmente no Big Plaza. O São Gabriel praticamente já concluído e está no Big Plaza. O que está sendo feito? A roçagem de terrenos que são de área pública, a capina também, pintura de guias e árvores que são do município, que requerem aí algum cuidado também, estão sendo retiradas, né? E, naturalmente, recolhendo aquilo que a população põe nas ruas, que é um trabalho que tem sido feito, né? Tem um catatudo que passa a cada 15 dias também, dando uma juntada, principalmente colchões, fogões, sofás, né? Que o pessoal joga bastante na rua aí, de forma indevida, inclusive, mas é recolhido e levado para o JC, para a empresa JC Ambiental, que tem o aterro de inertes aqui em Jales. 7h57. Daqui a pouquinho, noticiário policial e depois o bate-bola, né? Falar ontem a derrota do time do Palmeiras, perdeu, mas levou. Fortaleza ganhou, mas ficou pelo meio do caminho. E o Fluminense perdeu para o Grêmio, jogo de volta. A ida aqui em Mirassol ficou tudo igual. E ontem a vitória do Grêmio classificou a equipe do Sul para a próxima etapa da Copa do Brasil. Um importante campeonato que paga uma bala e que o Corinthians tem hoje uma missão quase impossível, né? Teria que golear a equipe do Internacional, o Corinthians, que está sem força ofensiva.
11: E tem gente que vai perder um fardinho, hein?
10: Estamos aí, né, Delezão?
11: Kikão, já põe a barba de Moro, Delezão.
10: Não, tá tranquilo.
11: Kikão tá nos ouvindo, já põe a barba de Moro que já vai um fardo pro vinagre.
10: Vai um fardo pro saco, literalmente, né? Pois é, nós apostamos com o Fernando lá da Policar, né? Depois de muita insistência da parte dele, eu resolvi dar uma colher de chá pra ele. Afinal de contas, dia desse ele pagou uma aposta que ele devia e bom pagador tem que ser prestigiado. Bom dia. Olha, hoje minha mãe faz 91 anos, Renato Preto. Passa o nome dela aí, Renato, tá? Ele tá lá na cidade de Jaraguá do Sul. Então, ele nos acompanha e hoje ela tá fazendo 91 anos de idade. A mãe do Renatinho Preto, né? Fazendo aniversário. Daqui a pouquinho a gente retorna.
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10: 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Renatinho, tem previsão de vento aí? Como é que tá a fita aí dessa previsão de ciclone, bomba que estão falando aí na sua cidade, Jaraguá do Sul? 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
7: Aos amigos do Antena Ligada, estamos chegando nesta quinta-feira com as informações do plantão policial. A base operacional, a Polícia Militar Rodoviária, nós tivemos ontem, por volta das 19 horas, na rodovia Héctor Esmotura, a SPA 595, quilômetro 113, mais 700 metros, em Três Fronteiras, teve um atropelamento de um animal silvestre, uma capivara. Condutora de uma Honda Bis, ela acabou tendo ferimentos leves. Ela veio, portanto, chocar-se contra esse animal silvestre na rodovia. Teve danos. E nós tivemos também um grave acidente com um caminhão carregado de madeira. Foi em Macaubal. A vítima, portanto, estava no caminhão, teve ferimentos, foi socorrido. E a informação da polícia é que o caminhão apresentou falhas no freio, sistema de freio. Ficou desgovernado, acabou atingindo também outros veículos e uma caminhonete que estava, portanto, devidamente estacionada. Com a força da colisão, arremessou Gilvan fora do caminhão. Foi socorrido e levado à Santa Casa de Monte Abrasível. E a informação que temos é que ele não resistiu aos ferimentos e ele veio a óbito. Portanto, acidente com a vítima fatal. Nós tivemos também mais de 1000 veículos são fiscalizados na operação contra a alcoolemia em Fernandópolis. O Detran divulgou o balanço da direção segura realizado no final da semana. Durante a fiscalização, 1029 veículos foi abordado. A operação registrado, 3 motoristas se recusou ao teste bafômetro, 5 atuações por dirigir sobre influência de álcool alcoolizado. De acordo com o Código de Trânsito, tanto recusar ao teste, dirigir, consumir bebida alcoólica são infrações gravíssimas. A multa é de R$ 2.934,70, além da abertura de um processo para suspensão da carteira nacional de habilitação. Nos casos mais graves, quando o teste aponta um índice superior a 0,34 miligramas de álcool, aí já é considerado grave, crime de trânsito, multa aí para o encaminhado, portanto, para a delegacia, e é multado, né? E aí também a pena pode ser de 3 meses, de 3 anos de prisão, né? De 6 meses a 3 anos de prisão. A operação realizada, 34 cidades paulistas, foi no final de semana, e mais de 21 mil veículos foi fiscalizado. Resultado, 333 atuações relacionadas ao consumo de álcool, viu? Nós tivemos também polícia encontra antebraço e a mão da mulher esquartejada em uma galeria. A polícia encontrou ontem o antebraço e a mão de uma mulher, o corpo esquartejado em São José do Rio Preto. O crime aconteceu, foi descoberto dia 27 de julho. A polícia, portanto, já vinha investigando, o indivíduo foi preso, as partes foram descartadas, portanto, em lixeiras. Com as buscas feitas pelos bombeiros ontem, após acessarem a galeria de águas fluviais na Avenida Brasilusa, os bombeiros conseguiram encontrar as mãos e também um antebraço da vítima. Membros localizados, portanto, nesta quarta-feira, encaminhado para a perícia. O açougueiro Maciel Dias dos Santos, 29 anos, suspeito de cometer um homicídio, está preso desde sábado. Em depoimento à polícia, ele confessou o crime, relatou que houve uma discussão, trocou agressões com a vítima disse que bateu a cabeça, né, no recipiente e acabou morrendo. Ele esquartejou ela para descartar e aí acabou sendo preso. Agora vai responder, está respondendo já também por esse crime. E a polícia foi

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3: Nosso musical a partir de agora no ar até às 11 da manhã. O Bom Começo. Cléo Garcia já vai ficar com a segunda parte, 10 horas. Fica até às 3, um pouquinho. E juntos. Vamos à edição desta quinta-feira, fazendo o seguinte, relembrar aqui algumas das músicas do ano em que a 102 começou a operar, né? Foi no mês de agosto, estamos nesse mês de agosto completando 40 anos de Rádio Antena 102. E a música That's What Friends Are For, com Dionne Warwick, foi uma das mais tocadas, se não a mais tocada daquele ano. Então nós vamos relembrar a música, essa aqui, ó. 1986. Outros astros gravaram, como Elton John, Stevie Wonder, também gravaram essa mesma canção aqui. Essa foi a mais tocada internacional daquele ano.

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2: E vamos falar de história dos 40 anos da 102. Estamos fazendo uma retrospectiva com muitos colegas, né? Que já falaram recentemente quando fizemos aí a festa da 102 recente e que estão voltando agora para deixar a sua mensagem também nos 40 anos agora em agosto da Antena 102. Fez parte da história Soninha Santos.
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4: Olá, amigos do rádio. É com grande alegria, satisfação e gratidão a Deus por estar aqui nessa data tão especial, comemorando junto a essa família Antena 1 FM, graças aos sonhos e muito trabalho do Dr. Vanderlei Garcia, de sua esposa, Dona Dina, e filhos, é que hoje temos aqui em Jales um dos mais eficientes e louvável meios de comunicação, levando a todos notícias, entretenimento, dirigido a todas as idades. Carrego no coração muito amor por esta emissora, pois iniciei minha vida de rádio na mãe, Rádio Cultura. E convidada para fazer parte do time de locutores na inauguração, junto aos nossos amigos, colegas, profissionais, ao Carioca, lembrado Deva Pascovitch, em memória junto a Deus, Gil Carreira, Halley, Galvão Júnior, grande Cafuringa, quantas saudades, Laureano, sempre na labuta, são muitos os nossos colegas, profissionais de rádio, são muitos. Eu carrego mesmo, muito carinho, muito respeito, foram anos inesquecíveis e a minha caixa de memórias guarda todos com muito afeto e pelo trabalho e profissionalismo de todos. Felicidades, parabéns, Rádio Antena 1 FM. Antena 102, tocando uma música pra você daquela época. Vamos ouvir? Perigo, com Zizi Posse.

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1: Obrigado, Sônia. Valeu. Essa aqui, ó, mais uma internacional. Essa carimbada de 1986, quando tudo tava começando. Senhor, sei me.

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5: Estamos envolvidos com a história, relembrando bastante anos passados e recentes, né? Especialmente as voltas de 1986. Essa canção que vem agora, ela foi gravada agora, no finalzinho da pandemia, 2022 para 23 por aí, em um estúdio. Mas a original é na época em que a 102 estava surgindo. É do álbum Fotografia do Chitãozinho Chororó, composição da música do Alcino Rossi. Do Alcino Alves e o Chororó. O trabalho foi todo ele produzido um ano antes, em 1985, e distribuído a partir de 1986, foi quando a música realmente estourou. Vamos ouvir então uma versão bem atual de uma música de 1985. Fotografia, Chitãozinho e Chororó.

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8: 9:54 na 102, arroz que te conquista pelo sabor, impressiona no rendimento e fica sempre soltinho? Sabe, né? Tô falando do Tio Nobre. 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Mais uma de 1986, entre as mais tocadas, Internacional Is Miss You. Essa canção aqui, ó, ela figurava entre as 10 mais do planeta na época. 86, né?

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9: Rádio Antena, 10h02. Deixa a nossa última aqui, que é de 1987. Um aninho de 102, a época que começou a tocar essa canção aí, foi e é um grande sucesso, né? Lulu Santos, um certo alguém. Saúde e paz, beijo no coração de todos. Fiquem com Cléo Garcia e as três no bloco. Amanhã a gente se fala, se Deus quiser, com sorteio de rádio, hein, Brasil? Amanhã é sexta.

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0: Atualizando aqui as notícias para você, o presidente Luiz Inácio Lula da Silva e também o presidente do Senado, Davi Alcolumbre, do União Brasil, se encontraram depois de uma fase de rompimento. O encontro ocorreu na noite da última terça, na casa do ministro do Supremo Tribunal Federal, do STF, Alexandre de Moraes. Também estava presente o ministro do STF, Cristiano Zanin. Os dois foram os responsáveis pela articulação para que Lula e Alcolumbre se reunissem. A informação foi publicada pela colunista Bela Megali, do jornal O Globo, e confirmada, né, pelos demais veículos de imprensa. Na manhã de ontem, ao chegar ao Senado e ser questionado sobre como foi o encontro, Alcolumbre se limitou a dizer: segredo. Foi um encontro para quebrar o gelo entre os dois, que estavam rompidos desde abril, quando o Senado, num movimento articulado por Alcolumbre, rejeitou o nome do advogado-geral da União, Jorge Messias. A conversa durou 3 horas, né? Mas não teriam sido discutidos temas específicos, mas sim as mágoas do passado. Somente isso, né? Aí, segundo assessores das autoridades, aí foi um momento mais de distensionamento para garantir a volta da normalidade no relacionamento aí entre as partes, né? Aí, o presidente Lula se reunindo com Alcolumbre e Alexandre de Moraes depois, né? Do cafezinho daquele dia, né? 10h16, tirem suas conclusões. Notícia da hora, de volta a qualquer momento.
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0: Vamos cantar o tema de 40 anos da Rádio Antena? Vamos lá, aumenta o volume. Estamos chegando aí no 4.0, hein, rapaziada?
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0: É, quanta gente bacana passou por aqui, né? Nas ondas 102. E já a gente tem aí mais um profissional deixando a sua mensagem aqui durante todo esse mês de agosto, né? Antena 102 está aí com esse projeto, né? Das mensagens dos ex-companheiros de trabalho aqui, também deixando o seu recado. A rapaziada da Latinha durante toda a nossa programação, né? Deixando aí suas felicitações e parabenizando a Rádio Antena pelos 40 anos. Muito bem, deixa eu ver. Hoje já foi a Sônia Santos, né? Grande Sônia! E logo mais nós teremos aí o Ivan Mosca, vai estar passando por aqui hoje. Quem mais? Logo mais às 15 horas nós teremos o nosso amigo Armado, também passou por aqui nos anos 90, né? Vamos lá, segue o Bom Começo por aqui, Antena 102 e a programação mais gostosa da sua manhã. Um excelente dia, uma ótima quinta-feira, uma quinta-feira abençoada para você também. 10h20, o Bom Começo na sua segunda parte, trazendo aí as canções, né, que marcaram época e também sua vida.
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0: Viva uma vida que acenda a luz dentro de você, que te leve para mais perto de Deus, para mais perto da sua essência. Uma vida que faça teu coração vibrar, não pelas conquistas que o mundo aplaude, mas pela paz silenciosa de quem sabe que está no caminho certo. Viva uma vida que te desperte pela manhã com um propósito e te leve para a cama com gratidão. Uma vida cheia de simplicidade, mas também cheia de sentido. Uma vida cheia de fé, cheia de presença, cheia de entusiasmo, cheia de esperança. Porque uma vida vivida com fé é uma jornada que sempre vale a pena. Ótima quinta-feira. O caminho que nos leva à vitória é cheio de provas. E quanto mais somos provados, mais nos tornamos aptos a vencer. Se a luta é grande, maior é a vitória.

0: do Tim Maia, na voz de Herbert Viana, os Paralamas do Sucesso, essa é de 86, né? Do álbum Selvagem, aqui no Bom Começo.
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0: da década de 80, né? Mais uma velhinha pra matar saudades. Mais uma que tocou bastante por aqui também. Real Speedwagon, Can't Fight This Feeling. 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
0: Copa do Brasil, Corinthians e Internacional disputam a partida da volta das oitavas de final da Copa do Brasil hoje, às 20 horas, na Neoquímica Arena. O jogo de ida, disputado no Beira-Rio, terminou com vitória do Internacional por 2-0, com o Corinthians jogando melhor, por incrível que pareça, né? Não jogou bem, mas jogou mais do que o Inter e levou 2 gols de bobeira, né? Agora em casa, o Corinthians precisa vencer por 2 gols de diferença para levar a decisão para os pênaltis ou por 3 gols a mais para avançar diretamente às quartas de final. O Corinthians chega pressionado, né, ao confronto, não apenas pela necessidade de inverter o placar, mas também pelo desempenho no segundo tempo do jogo de ida. Em 6 minutos levou 2 gols que dificultaram os planos do time na Copa do Brasil. Dá uma olhadinha aqui na escalação. O jogo será transmitido pela Amazon Prime. Corinthians vai de Hugo Souza, Mateuzinho, Gabriel Paulista, Gustavo Henrique e Matheus Bidu, Ranieri, André, Breno Bidon e Rodrigo Garro, Caio César e ele, Pedro Raul. Vai de titular hoje, hein? Quem sabe, né? Hoje é o dia aí do Pedro Raul. Vamos lá, as notícias aqui no Antena News. Uruguai tem técnico, hein?
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0: Forlán, né? Diego Forlán assumirá o posto de técnico da seleção principal do Uruguai e da categoria sub-20. É o que diz aí a Associação Uruguaia de Futebol, a UF, menos de 2 meses após a eliminação da fase de grupos da Copa do Mundo sob o comando de Marcelo Bielsa. Líder da geração que recolocou o Uruguai na elite do futebol, com 1º lugar na Copa do Mundo da África do Sul 2010, o ex-atacante comandará a seleção nos amistosos de setembro, outubro e março, né, que devem marcar o início da reconstrução do Uruguai aí após o fracasso na América do Norte em 2026. Mais notícias em 1 hora.
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4: Oi, Turama, Minas, da nossa amiga Neuza. Bom dia, Neuza.
5: Bom dia, Cléo. Uma quinta-feira abençoada.
4: Amém.
5: Tô aqui sempre ligadinho, te ouvindo vocês aí, o Claudinei. E se der, Cléo, toca aí Alphaville, Forever. E é isso, Cléo, um bom quinta-feira. Fica com Deus.
4: Obrigado, Neuzinha. Estendo um abraço aí a toda a nossa Iturama, Minas Gerais, nossos amigos mineiros, né? Bom dia, ótima quinta pra vocês aí.

0: inesquecível. Will to Power. Baby, I Love Your Way. Recordando aqui a canção do Will to Power. Fechando então mais uma sequência de músicas aqui no Bom Começo. Alô, Dion, um abraço pra você também, meu amigo Dion. Danilo também tá por aqui na audiência. Maravilha. Te atendei no Antena Retro. Beleza, Danilão? E a Silvana também tá com a gente. Obrigado, Silvana. Bom dia.
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12: 11:01, a última canção do Bom Começo de hoje, a Célia, né? Pediu aqui a Verônica Sabino, vamos estar rodando pra você, viu Célia? Um bom dia, uma quinta-feira maravilhosa pra você também. Demais. Mais uma pra gente recordar aqui no Bom Começo, Antena, 40 anos te fazendo companhia.

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1: É a Verônica Sabino demais. Encerrando o bom começo dessa quinta-feira. 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
1: E a Polícia Federal apresenta hoje o relatório final do inquérito criminal sobre a queda do avião da Voipass. O acidente ocorrido em 9 de agosto de 2024 em Vinhedo, no interior paulista, causou a morte de 62 pessoas. Diferentemente do relatório final divulgado em 23 de julho pelo Centro de Investigação e Prevenção de Acidentes Aeronáuticos, o CENIPA, da Força Aérea Brasileira, a investigação da Polícia Federal tem como foco a atribuição de responsabilidades criminais e indiciamentos individuais. Pois é, a Caixa Preta revelando falhas recorrentes, né? Diálogos registrados na caixa preta do avião da Voipass mostram que a aeronave apresentava falhas recorrentes não sinalizadas pelas tripulações. A transcrição dos áudios consta no laudo da Polícia Federal sobre a queda da aeronave, revelado no último domingo pelo programa Fantástico e confirmado pelo jornal Estadão. Segundo a PF, a causa do acidente foi a perda de controle em voo causada pelo acúmulo de gelo na aeronave. Da inoperância do sistema pneumático de degelo do avião e da não execução tempestiva e adequada de procedimentos necessários, né, para falha no sistema de gelo, degradação de performance, condições severas de gelo e perda de sustentação.
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1: Vamos lá, mais uma voz que faz parte dos 40 anos da Rádio Antena 102, de volta aqui na programação. Até o finalzinho do mês, a gente vai ouvir quase todo mundo aí que passou aqui nos microfones da Rádio Antena 102. Muita gente já passou, vai estar voltando também, né, nos boletins aí, com as suas mensagens, né, suas felicitações, parabenizando aí a Rádio Antena 102 nesse mês de agosto, completando 40 anos. 40 anos de audiência absoluta. Uma das grandes vozes que passaram por aqui, no começo, né, da Antena 102, o Ivan Mosca, hoje parece que está em Cuiabá, né? Mantém ainda as amizades aqui com a equipe Antena 102 e o Ivan deixou sua mensagem também. Antena, 40 anos com você.
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16: Aqui quem tá falando é o Ivan Mosca Júnior. Uma honra, um orgulho participar desse especial de vocês aí, da Antena aí de Jales. Eu que fui muito bem acolhido na época pela família Garcia, em especial o Dr. Vanderlei, a Dona Dina, né? Numa época em que eu tava praticamente engatinhando em rádio. Hoje eu não trabalho em rádio, eu moro aqui no Mato Grosso, em Cuiabá. Mas eu tenho excelentes lembranças daqueles momentos, daquele período, onde nós fazíamos cobertura dos carnavais da cidade, no Clube do IP, no Jales Clube, fazíamos o Caça ao Tesouro, onde praticamente mobilizava toda a cidade, fazíamos uma cobertura nos finais de semana dos eventos de Jales, muito bacana. Sem contar a convivência com as pessoas, né? Muito lógico que você tem vários fatos, vários momentos que você se lembra. Você tá só dois, tá? Momentos de convivência entre as pessoas, entre os locutores, entre os profissionais que trabalhavam naquele período. Eu sei que nós trabalhávamos na rádio e morávamos numa casa, na mesma rua, né? Na mesma rua da própria rádio. E a gente sempre ficava, mesmo não trabalhando em si no horário da locução, nós costumávamos ficar no prédio da antena, porque aí a gente conversava, falava de programação, enchia o saco dos outros também. E sempre descíamos juntos para casa, né? E nessas idas e vindas, existia uma residência com um cachorro que latia muito, cara, mas latia muito. E de vez em quando, eu confesso que a gente instigava o cachorro a latir ainda mais. Só que numa dessas idas e vindas, esse cachorro começou a latir muito, e aí a gente provocando o cachorro latindo mais, para nossa surpresa, o portão estava aberto. Ou seja, todo mundo ficou parado, inerte, sem se mover. A sorte que o cachorro era bunda mole, não saiu do território dele. E a gente foi devagarzinho seguindo para casa. Moral da história, nunca mais provocamos o cachorro. Sempre que a gente passava em frente dessa residência, a gente virava o rosto pro cachorro não ficar latindo tanto. Esse é o primeiro caso. O segundo caso é em relação ao João Luiz. Ele, na época que eu trabalhava em rádio, ele aí na rádio da Antena, ele morava em São Paulo, estudava em São Paulo, mas frequentemente ele voltava a Jales, lógico, para dar uma descansada, aquela coisa toda. Enfim, e sempre quando ele voltava para Jales, ele ia na rádio, né? E gostava de dar aquelas palhinhas, né? Fazendo a cabeça da música. E tem uma música que sempre estava na minha lembrança, e ele sempre fazia a narração fantástica, a música do Phil Collins, I Cannot Believe It's True. Se puder tocar, roda aí. Turma de Jales, um grande abraço, Antena, eternamente Antena, sempre comigo. Abraço, parabéns para todos vocês.
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1: Grande Ivan Mosca Júnior, passou por aqui também, né? Valeu. Muito bem, no decorrer da nossa programação e durante todo esse mês, né? De comemorações aos 40 anos, vamos estar trazendo a rapaziada de volta aqui, a galera da Latinha, que fez muito sucesso aqui nas Ondas 102. Trechinho do Phil Collins, o Ivan Gomes.

0: Valeu, Ivan. O Ivan vai estar de volta aqui com certeza na programação, deixando aí sua mensagem no decorrer desse mês, beleza? Vamos juntos na melhor frequência, 102,3 MHz, antena 102, Jales, São Paulo. 40 anos de audiência absoluta. São mais de 100 municípios, né, conferindo aí a nossa programação, também com a nossa audiência sem limites, né, através do aplicativo, nas plataformas digitais, na Alexa e tudo mais.
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1: Bora lá então para a edição do Antena Retrô dessa quinta-feira, hoje 6 de agosto.

0: Marrone no Antena Play. Voltamos já na sequência com a sua mensagem.
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7: Bora, relacionados, estamos de volta aqui com Antena Play. 997359981. Na tarde de quinta-feira é com mais música sertaneja, alto astral, e você participando com a gente aqui. Aqui vamos. Eliana, obrigado pela audiência também. Só tá lá no sítio, não ouvindo a gente. Estância Paraíso. Olha, Eliana. Mensagem chegando aqui no nosso Zap Antena. Toca um Jean Giovanni pra nós aí. Grande Paulinho, obrigado Paulinho. Paulo César, valeu Paulo. Tudo de bom pra você, meu amigo. Vamos que vamos.
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7: Vamos lá, registrando aqui a audiência da nossa amiga Silvia.
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7: A mamãe Aparecida, né? Obrigado, viu, Silvia? Dona Aparecida ouve a gente todos os dias. Muito obrigado.

0: abraço aqui pra Vera também, nosso amigo Rogério, casal apaixonado. Obrigado, Vera, Rogério.
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0: Jalão Tropical, né? Valeu. A nossa amiga Vilma também tá por aqui na audiência. Obrigado, Vilma. Tudo de bom. Uma ótima quinta-feira aí. Alô, moçada da Quelec. Nosso amigo Osimar. Fala, Osimar. Toda a turma.

0: diversão.
1: Vamos lá, mais mensagem chegando aqui na Antena 102. A nossa amiga Célia, obrigado, Célia. Tá com a gente do Antena Play também. Vamos tocar o Christian Ralph daqui a pouquinho pra você, beleza?
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1: Só modão chonado! Nosso amigo Zuz também. Zuz, daqui a pouquinho a gente já solta o áudio do Zuz aqui. O pessoal que tá lá na Zurânia também, Irene, Luizão.

0: Irene, quinto. Lá vai um tiscleque ele, ô Irene. Aí sim. 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Ó, Didi, vamos acelerando o trem aqui. Ele não para não, hein? Lá pra Taboado. Aparecida do Taboado do outro lado do Corguinho. Ô, versão.
1: Boa tarde, meu patrão Cléo Garcia. Boa tarde pra galerinha da Rádio Antena. Antena Play. É tudo de bom, hein? Wilson do Taboado.
0: Ô, Wilson.
1: Rádio Antena. 40 anos com você.
0: Ó, o vinheteiro.
1: Bom demais, hein? Manda um modão sonado aí do Cleiton Camargo pra nós. Na hora de amar.
0: Ó, tá chonado,
1: vai, viu? Pra todos os ouvintes aí do Antena Play.
0: Cara,
1: tchau, obrigado.
0: Cara, brincadeira. 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

Os Apaixonados. A música é romântica demais, hein? Cleiton de Camargo. Aqui no Antena Play, do jeitinho que você gosta, né?

0: programa Antena Play, daquele jeitão. Bora que bora, mais mensagem chegando aqui. Nosso amigo Zé Carlos também, o Zezé de Camargo e Luciano. Já já eu solto aqui o Alessandro, também participando com a gente. Valeu, obrigado pela audiência de todos vocês em toda a região noroeste do estado. Muito obrigado pela companhia.
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0: Grande Marquinho, Marquinho também tá com a gente. Show, top.
1: Nem

0: E ô Fred, como é que tá, Fredão? Tudo certinho aí? Beleza. Nosso amigo Zé Paulo também tá com a gente, o Thiago. Cadê o Thiago? O Thiago apareceu aqui hoje. Grande Thiago! Thiagão Babalu. Cadê o Thiago? Sorta a cobra aí, ô Japa.
1: Ô, Cléo Garcia. Opa. Boa tarde aí. Boa tarde pra você, pra todos os ouvintes da Antena 102.
0: E aí, Thiagão?
1: Ô, oh, toca uma música aí pra mim.
0: Opa.
1: Objeto de Prazer com Mato Grosso e Matias.
0: Nossa senhora, isso é bom.
1: Quinta-feira.
0: Eita,
1: nós estamos mais perto da sexta do que da segunda, né? Aí, bonito.
0: Aí, bonito, hein?
1: Chama.
0: Chama, meu amigo. Só no discleque, hein, Thiagão? Hã? Numa moda dessa, meu amigo. Cê tá doido.
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6: Um ciclone extratropical em rápida intensificação deve provocar temporais e ventos fortes em parte do Brasil a partir de hoje. Os maiores impactos são esperados no sul, mas os efeitos do sistema também devem alcançar áreas do sudeste e centro-oeste, com rajadas que podem passar dos 100 km por hora em alguns pontos. O ciclone deve se organizar sobre o Oceano Atlântico, perto da costa do Rio Grande do Sul. Mesmo sem passar diretamente sobre o continente, a circulação do sistema e a frente fria ligada a ele vão espalhar nuvens carregadas, chuva forte e ventania por vários estados. Aí o ciclone Ciclone bomba, né? Acontece quando uma área de baixa pressão se intensifica muito rápido. Isso costuma deixar o tempo mais severo, aumentando o risco de ventos fortes, chuva intensa e uma mudança brusca de temperatura.
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3: Olá, moçada, tamo de volta aqui. E aí, chonados, como é que vocês estão? Tá tudo certinho aí, beleza? Olá, o sertanejão aqui da Rádio Antena 102, fazendo o clima aí dessa tarde de quinta-feira. Tudo de bom pra você.
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3: Ô, Divaldo, como é que você tá, Divaldo? Tá com a gente aí, pessoal. Curtindo Antena Play, boa tarde.
5: Olá, amigo, boa tarde, tudo bem?
3: Bom.
5: Parabéns pela programação de vocês, hein? Top, só modão, hein?
3: Só modão.
5: Pedro de Docinópolis, um abraço pra todo mundo da região. Manda uma pra morte de Zezé, hein?
3: Opa, Zezé de Camargo e Luciano lá, Didi. Manda uma lá pro nosso amigo Divaldo.
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3: Já separa uma boa aí do Mirosmar. Valeu, Divaldo, toda a turma aí, um nosso abraço, nosso carinho. Valeu, Dulcinópolis.
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3: Vou incluir aqui o pedido também do Zuz. Ô, Zuz, fala comigo.
6: Fala, meu amigo Creu Garcia.
3: Você tá bom, Zuz?
6: Hoje nós vamos de Zezé de Camargo Luciano.
3: Aí, ó.
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3: Boa.
6: Ofereço aí pra toda a galera aí que tá ouvindo a antena. Pra todo mundo da construção civil. Principalmente aqui, ó, pro Bergamo, pro Pelezinho, pro Gordinho. E estrala um aí pra nós, cara. Vamos olhar a goela hoje. Falou, meu irmão. Um abraço.
3: Tá certo, lavar o pescoço por dentro, né, Zui? Afinal de contas, já quintou, né? Eita, nós! Cê tá doido.
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3: Cadê o Mirosmar, o DJ?
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3: Ah, agora você vai se virar pra achar aí, ó. Dois corações e uma história. Eu vou procurar uma agulha no palheiro aqui. Vamos lá, só pega a mão da sertaneja pra nós. De buia, Mirosmar.
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Você tá doido. Trechonado demais, hein? Fala a verdade, hein? Antena Play trazendo aqui a sua participação. Cadê o fundo musical, DJ? Ô, Japão.

0: Fala, Biro. O Biro tá com a gente também, pessoal do Raio X aí. Muito obrigado pelo carinho sempre, Biro.
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0: da... Um abraço aqui pra moçada que tá nas Urânia. Alô, Urânia. Edinaldo Boiadeiro, Valdir Jamasco, nosso amigo Lu Pintor, nosso amigo Abner, moçada que é modão, né? O Japa, separa uma boa aí. Ah, Chico Rei Paraná,
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0: Domingão, hein? Chico Rei Paraná, cantando ao vivo aqui pra gente. Vamos faturar rapidinho, a gente já volta com a Antena Play na sua tarde, trazendo aí a boa música sertaneja.
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0: 8, faltando aí 2 minutos para as 2. Bora que bora lá. Zap Antena bombando aqui nessa quinta-feira. Ô Ângelo, o pessoal que tá lá na obra ouvindo a gente, o Ângelo Sasso. Ótima quinta-feira pra vocês. Alô, meninos, todos os ouvintes aí. Ângelo Sasso e companhia, muito obrigado aí pelo carinho. Nossa audiência também lá no Goiás, hein? Nosso amigo Doni. Ô Doni, fala comigo.
1: Aô, meu amigo da Antena Play, Jales. Eu, João Donizete, estou aqui ouvindo vocês. Sou de Rio Verde, Goiás.
0: Aí, ó.
1: Muito bom a programação sua aí.
0: Valeu.
1: Passa aí pra nós aí. Assino com X, se for possível. Esqueci o nome da dupla.
0: É Gilberto e Gilmar. Vamos lá, DJ, tem aí na ponta da agulha? Vamos atender o pessoal lá de Rio Verde.

0: Boa tarde, meu amigo Cleo Garcia, beleza?
1: Alessandro.
0: Alessandro Chocolate.
1: Grande Chocolate.
0: Toca pra nós aí, Viola Caipira aí, do Jean Giovanni aí.
1: Boa moda.
0: Pra todo mundo, pessoal da prefeitura aí, beleza?
1: Beleza,
0: aí
1: maravilha.
0: Tá aqui ouvindo o Agnaldo, o Ailton, o He-Man, o Everaldo, o Cassimiro. Beleza?
1: Show de bola.
0: Valeu, um abraço. Tchau, tchau.
1: Obrigado, Alessandro. Vamos separar ela aí, viu? Ô, DJ, separa a música do Alessandro. Já, já vamos tocar aqui o Jean Giovanni pra ele. Valeu, moçada. Vamos de música. Vamos de moda. O Serginho também tá com a gente. Obrigado, Sérgio. Tudo de bom pra você, meu amigo. Curtindo aí o sertanejão da Rádio Antena. Até às 3 da tarde. Só moda. Dá um abraço aqui pro Carlinho também, tá com a gente. Nosso amigo Zé Carlos. É o Zé Carlos, né? Nosso amigo Fred, nosso amigo Fabiano. Pessoal que tá pegando firme e colocado aí na obra. O pessoal que tá ali no Santo Expedito. Vai lá, o DJ, sapeca a moda sertaneja aí pros meninos. Santo Expedito em peso aí, ouvindo Antena Play.
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0: pra nós, garçom. Deixa o copo dos meninos vazio, não, garçom. Gordinho, como é que você tá, gordinho? Tá tudo certinho, gordinho? Audiência em peso em Jales, em toda a região.
1: Boa tarde, meu amigo Creu, como que você tá?
0: Você tá bom, gordinho?
1: Então, fala comigo, pode ou não pode hoje?
0: Só no discleque, hein, gordinho?
1: Nossa senhora, pra nós, a hora que começou, já brilhou a sexta-feira, que alegria. Creu, toca a modona pra nós, tá o Ângelo, o gordinho, o Éder e o Marcão, trabalhando, escutando vocês. Toca uma modona do Bruno Marrone pra nós, frente a frente. Beleza, meu querido? Quintou, bebê. Estica, sai cachorro. Couro, Creu.
0: Couro. Ei, gordinho, é fraco, outra. Né? Mais uma? Ah, mais uma aguinha com gás aí pro gordinho. Frente a frente. O gordinho, frente a frente do Mato Grosso Matias, pode ser?

Vai, Mato Grosso e Matias, na Antena Play. Vou deixar mais uma aqui pra você nesse bloco. Antena Play hoje um pouquinho mais curtinho, né? Amanhã tamo de volta, gente. Vai curtir uma hora de música sertaneja aí. Daqui a pouquinho no Antena Play, a gente vai aqui agradecendo demais a sua companhia. Sempre nossos parceiros aí, né? De todas as tardes, no Antena Play.

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0: Pois não, Cléo Garcia. Então vamos às informações desta hora. São 14 horas e mais 40 minutos e olha, já a lei valendo para um ministro do STJ, tá? Acabou agora, pouquinho, há 18 minutos foi publicada essa notícia, Cléo. O Superior Tribunal de Justiça, o STJ, decidiu por maioria absoluta hoje punir o ministro do STJ, Marco Buzzi, com a disponibilidade, que é o afastamento e também a perda de cargo por violação dos direitos e deveres funcionais diante das acusações de assédio e importunação sexual, além de injúria que ele foi alvo. É a primeira vez que um ministro é sancionado com a nova pena máxima para violações graves, como definiu a primeira turma do Supremo Tribunal Federal e o Conselho Nacional de Justiça, CNJ. Antes, a sanção mais dura, Cléo Garcia e ouvintes, para magistrados, era a aposentadoria compulsória que mantinha o recebimento dos salários. A decisão foi hoje e a PGR já havia, na parte da manhã, se manifestado favorável à perda do cargo e afastamento do ministro. Faltam 18 para as 3, Cléo Garcia. Nossa participação, então, dentro do Antena News.
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0: Obrigado, gente.
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4: É notícia da hora, deixando você bem informado nessa tarde de quinta-feira. Vamos falar agora Copa do Brasil. Na Copa do Brasil, nós tivemos ontem, às 21h30, o Fluminense perdeu por 3-1 para o Vasco. Fluminense 1, Vasco 3. E hoje nós teremos o Corinthians, vai enfrentar o Internacional hoje às 20 horas na Química Arena. E ontem tivemos também o Grêmio, venceu por 1-0 o Mirassol ontem. Hoje teremos também o Vitória, vai enfrentar o Atlético Paranaense. E nós teremos também hoje Vitória e Atlético Paranaense. E ontem nós tivemos aí o Fluminense 1, Vasco 3. E hoje Corinthians Internacional às 20 horas, válido aí pelas oitavas de final da Copa do Brasil.
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4: Muito bem, 15 horas e 5 minutos. Antena 102, 40 anos, completando 40 anos nesse mês agora. 40 anos de sucesso e passou grandes nomes aqui na Antena 102, como esse agora, o Armado. Alô, Armado!
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0: amigos e minhas amigas, o nosso boa tarde, o nosso abraço e o nosso carinho. Estamos chegando com mais um Rádio Raiz, aqui na sua ZYD 937, canal 272, antena 102, a rádio da sua cidade. E por aqui, Boquinho, até às 19 horas, com o Rádio Raiz e a direção-geral, Dr. Vanderlei Garcia. E hoje, uma quinta-feira, 6 de agosto de 2026, a partir de agora, você ligando 3632-0161 e pode mandar o seu recado pelo WhatsApp, viu? Que é o 997359981, beleza? O nosso abraço, o nosso boa tarde, sejam bem-vindos!
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1: Muito bem, 15 horas e 21 minutos. É o Rádio Raiz aqui nas ondas da Antena 102. Manda um abraço aqui agora. Deixa eu ver aqui. É, ouvindo a Antena 102. É, alô, Wilson da Gigante Hortaliça. Nosso abraço, Wilson. Muito obrigado, Wilson, pelo carinho da audiência. Wilson da Gigante Hortaliça. Alô, da Gigante Hortaliças. Alô, Daniel Pérez, da linda cidade de Aparecida, Taboada, também na sintonia, né, Daniel?
2: Marquinho, seu amigo Daniel Pérez, Aparecida, Taboada, aqui do outro lado do Cordinho. Como é que você tá, meu amigo? Tudo bem?
1: Beleza.
2: Uma honra poder ver chegar a hora desse programa para receber essas músicas maravilhosas. Manda pra mim hoje, Jean Giovanni. O grande amor da minha vida é você. Vai pra Sandrinha Brito com amor, ternura e carinho. Deus abençoe nesta tardinha, mano. Daniel Pérez Aparecido Taboada. Obrigado.
1: Valeu, Daniel Pérez. Muito obrigado pelo carinho da audiência também, viu? Tá aí na sintonia, ouvindo o Rádio Raiz. Ó, que beleza, hein? O Aparecido Taboada. Um abração pra todos de Aparecido Taboada, viu, Daniel? Muito obrigado pelo carinho da audiência. Pede o grande amor da minha vida com Jean Giovanni.

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0: 10:37 é o Antena News, a notícia em primeiro lugar. Vini Júnior acerta renovação de contrato com o Real Madrid. Vini Júnior acertou a renovação do seu contrato com o Real Madrid e o astro brasileiro aceitou a proposta do clube espanhol depois de uma longa negociação e passará a ter vínculo com a equipe até 2032. E o anúncio oficial foi feito pelo Real Madrid na tarde desta quinta-feira. O novo acordo estende a ligação de Vini com o Real por 5 anos, além do contrato anterior, que ia até junho de 2027. Vinícius chegou ao clube em 2018, vindo do Flamengo, e agora se prepara para completar uma década defendendo o maior campeão europeu.
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3: 15:39. Antena 102 é o Rádio Raiz, é uma festa no seu rádio. Mandar um abraço aqui pro Daniel, que é o Vitão Carreiro. Quando a chuva cai, né? Eita, mandando pro papai Léo da Tapeçaria Dois Irmãos. Eita, que beleza. É modão, hein, rapaz? É modão, hein? É modão, hein, Daniel? É do Tião Carreiro, né? Deixa eu ver aqui a música com o Tião Carreiro e Pardinho. Quando a chuva cai. Daqui a pouco nós vamos procurar aqui, viu? Vamos procurar pra você, viu, Daniel? Muito obrigado, Daniel, pro papai Léo da Tapeçaria, meu grande amigo Léo. Alô, Léo! Abração pra você, meu irmãozinho. Alô, Daniel, um abração do Boquinho pra você também, viu, Daniel? Muito obrigado pelo carinho da audiência também, viu? Mandar uma boa tarde aqui também, um carinho especial aqui. Deixa eu ver, ouvindo o Boquinho também. Alô, Ângelo Sasso, nosso abraço, meu patrão. Muito obrigado, Ângelo Sasso, também na sintonia. Tá ouvindo a antena também, né? Eita, que beleza. Alô, deixa eu ver aqui, mandar um abraço aqui, deixa eu ver quem tá na sintonia aqui agora. É o Wellington, né? Grande Wellington. E aí, Wellington, beleza?
4: Aô, meu amigo Boquinho, beleza, Boquinho? Tudo beleza? Na paz aí? Opa. Ô, Boquinho, manda um modão pra nós do Christian Ralph. É aqui o Wellington da Merceria Ponto Certo, tá? O meu amigo Branco da Poti, o Alceu. Também tá por aqui o Nonô de Palmeira, o Antônio, o Mário Miranda. Pessoal curtindo a programação aqui da Antena 102. Beleza, meu amigo? Forte abraço para toda a equipe aí da Rádio Antena. Tchau, obrigado.
3: Valeu, Wellington, da Ponto Certo. Nosso abraço, Wellington. Muito obrigado aí pelo carinho da audiência, viu, Wellington? Bom trabalho para vocês aí, um ótimo dia aí, viu? Alô, Zé Marçola. Um abração pro Zé Marçola, rapaz. Zé Marçola tá ouvindo o Boquinho também, né? Alô, Zé Marçola. Tudo bem, Zé Marçola? Tá ouvindo o Boquinho lá em São João de Iracema?
5: Alô, meu companheiro Joaquim, tudo bem com vocês aí na Antena 102?
3: Beleza.
5: Zé Marçola.
3: Ô, Zé.
5: Manda pra nós aí, se for possível, Chitãozinho Chororó, feito eu. Tô dedicando aqui pra minha esposa, pra toda essa galera aqui do Serrão de Iracema, pra todos os seus ouvintes que tá ligado aí no seu programa, companheiro. Um abraço, fica com Deus.
3: Valeu, Zé Marçola, nosso abraço, nosso carinho. Alô, Wellington, da Ponto Certo, segura. Christian Ralph.

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1: 15:57. Alô! Manda um abraço aqui, ó. Alô, Jonei! Grande Jonei, da World Car Tapeçaria, né, Jonei? Ô, Jonei, rapaz, tem uma lenda, rapaz, tem uma lenda aí na tapeçaria, Jonei?
8: É, quem tá aqui, ó, pelo amor de Deus.
9: Ô, Boquinha, eu tô aqui na tapeçaria aqui, do...
1: É.
9: Do Jonei?
8: Do
9: Junei, tá aqui, esses tranqueiros aqui, e eles querem ouvir umas músicas aí, cara, manda uma música aí pra arrebentar o peito desses dois cavalos, coloca lá aquele Ronaldo Viola, Duelo de Paixão, ele tá oferecendo pra todos os clientes dele da tapeçaria aqui, tá, tchau.
1: Ô, Junei, como é que é, Junei?
8: Olha quem tá aqui, ó, pelo amor de Deus.
9: Ô, Boquinho, eu tô aqui na tapeçaria aqui.
1: É a lenda jalesense.
9: Do Junei, tá aqui, esses tranqueiros aqui, e eles querem ouvir umas músicas aí, cara, manda uma música aí pra arrebentar o peito desses dois cavalos, coloca lá aquele Ronaldo Viola, Duelo de Paixão, ele tá oferecendo pra todos os clientes dele da tapeçaria aqui, tá, tchau.
1: Eita, esse é o Cido da Ronda, é a lenda jalesense, alô Cido. Alô, Jonei, um abraço, Jonei. Ei, só gente boa, né, rapaz? Cid é uma lenda jalesense, né, Jonei? É uma lenda jalesense. Meu amigo Ronaldo, grande Ronaldo. Eita, ó que beleza, hein? Ó que maravilha, hein? Mato Grosso e Mato. Vou tocar o sábado aqui com o Ronaldo, meu grande amigo. O Ronaldo cantou, canta demais. Tive o prazer de cantar com ele já, um modão já, né, Ronaldo? Ei, nós vamos tocar o sábado. E essa música sábado nós cantamos junto, né, Ronaldo? Eita, esse homem é um professor, é um mestre, é um doutor. Um abração, Ronaldo, meu grande amigo, irmão. Um abração pra você, cara, que Deus continue te abençoando e te dê muito sucesso, viu, Ronaldo? Um abração pra você, muito obrigado pela audiência, viu? Meu amigo Gordinho.
10: Boa tarde, Boquinho, meu amigo, fala comigo, meu querido.
1: Fala
10: como
1: comigo,
10: você tá?
1: Beleza?
10: Com nós aqui, tá maravilhoso. Hoje, nós já viu a sexta começando.
1: Começou.
10: Que alegria. Ô, Boquinho, tá o Ângelo, o Gordinho, o Éder, o Marcão e o Carlos Dor de Dente trabalhando aqui, escutando vocês. Toca uma modona apaixonada do milionário Zé Rico, aquela uma que você senta no boteco, esquece de ir embora e chora mesmo.
1: Aquela
10: manda aquela boa pra nós, Boquinho. Beleza, meu querido? Já pode ou não pode?
1: Já pode.
10: Quintou, bebê.
1: Quintou.
10: Couro, Boquinho, couro.
1: Couro, só que beba com moderação, viu? Ei, moçada, essa galera, gente boa demais da conta, né, gente? Abração pra vocês aí, viu? Vamos tocar o Duelo de Paixão, depois vou tocar a música sábado do meu amigo Ronaldo, né, Ronaldo? Um abração, meu irmãozinho! Alô, Cido da Ronda!

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7: É a notícia da hora, deixando você bem informado. Estudante perde bolsa do ProUni porque mãe movimentou dinheiro em plataformas de aposta e jogo online não é renda, diz. Após quase 3 anos estudando para conseguir realizar o sonho de ir para a faculdade, começar o curso de psicologia, estava finalmente a poucos passos para Eduardo Luvizeto dos Santos. Com sua nota no Exame Nacional do Ensino Médio, Enem, do ano passado, foi pré-selecionado pelo programa Universidade para Todos, ProUni, e poderia estudar com bolsa integral em uma unidade da Unip, em São Paulo. E o programa Universidade para Todos é uma iniciativa do governo federal que oferece bolsas integrais e parciais também em instituições de ensinos particulares. E tudo parecia encaminhado. Ele atendia a todos os requisitos educacionais exigidos pelo programa. Além de ter renda mensal familiar de até um salário mínimo e meio por pessoa. Mas para sua surpresa, a bolsa foi negada. A justificativa foi que a renda superava o aceito pelo ProUni, algo que viria de movimentações financeiras recorrentes envolvendo um parente bem próximo. Só que, segundo o estudante, não se trata de renda. Todos os depósitos e saques são relacionados às plataformas de aposta online. Especialistas em direito educacional afirmam que a movimentação bancária, por ser usada pela instituição de ensino como um indício para verificar renda familiar, mas não pode, por si só, ser considerado renda. Segundo a Unip, há uma grande entrada de valores de forma constante vinculada a jogos virtuais de aposta nos documentos entregues pelo candidato. E, por lei, prêmios são considerados renda. E o G1 entrou em contato com o Ministério da Educação, MEC, para esclarecer o caso e não recebeu retorno até a publicação desta matéria.
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0: Chororó Frete, grande sucesso aqui nas ondas da Antena 102, é o Rádio Raiz, até às 19 horas. Olha, mandar um abraço aqui, meu amigo, ô Ronaldo, modão sábado, hein, Ronaldo? E tamo junto, meu patrão, é nóis. Alô, meu amigo João Bala, daqui a pouco vai ser o modão, João Bala. 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

0: 16h35, Antena 102, a rádio na sua cidade. Manda um abraço aqui pro João Bala, né, João Bala? Ei, João Bala, tá ouvindo o Boquinha hoje, né, João Bala? Abração, meu patrãozinho, muito obrigado. Alô, Biro! Alô, Biro da Santa Casa do Raio X, meu grande amigo e irmão, né, Biro? Abração pra você, meu irmãozinho, muito obrigado, viu, Biro? Pelo carinho da audiência, viu? Mandar um abraço também aqui pro meu amigo João Bala, tá aí na sintonia, né, João Bala?
1: Ô, Boquinha, boa tarde, é o João Bala. Ô, Boquinha, toca aí a Canoeira da Araguaia, que é as irmãs Freitas. Oferece aí pro Wilson da Aparecida Taboada, pro Manezinho, Wilson da Horta, o Vircinho da Horta aqui, Horta Gigante. Oferece a todos aí, falou, meu amigo, um abraço, uma boa tarde, hein?

0: mais, moleque!
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4: 16 horas e 45 minutos. Olha, Antena News, a notícia em primeiro lugar, deixando você bem informado aqui nas ondas da Antena 102. Menina russa entende as diferenças culturais que fizeram menina russa estranhar receber doce em aniversário no Brasil. Uma menina russa de 8 anos viralizou na internet após ganhar doces no aniversário de uma desconhecida em Santos, no litoral de São Paulo. O vídeo em que a pequena Safina diz achar os brasileiros estranhos acendeu uma discussão sobre as diferenças culturais entre os dois países. O conteúdo alcançou mais de 6 milhões de visualizações. 626 mil curtidas e 8 mil comentários nas redes sociais. Nele, a menina parece confusa com a situação. Os brasileiros são tão diferentes. Se pessoas desconhecidas aparecem no meu aniversário, eu não daria doces para elas. Ao G1, a mãe da menina, Elmira Latbova, contou que a família vive no Brasil há menos de um ano. E a pedido da equipe de reportagem, ela e o professor de russo, Luciano Camilo dos Santos, listaram as principais diferenças das festas de aniversário na Rússia. E se falar de horário, se falarmos de aniversário infantil na Rússia, normalmente acontece de manhã ou durante o dia. Por isso foi muito curioso para nós descobrir que no Brasil uma festa de aniversário de criança pode começar até as 19 horas. Para nós russos, isso é bem diferente, afirmou Elmira. Luciano morou 4 anos na Rússia e trabalhou em escolas. De acordo com ele, os aniversários geralmente são comemorados em lugares delimitados, como casas e salões de festas. É uma coisa muito fechada e muito pessoal da família ou dos amigos da criança, destacou ele. O professor de russo, inclusive, disse acreditar que esse foi o maior motivo para a surpresa de Safina. A distância entre o desconhecido e um amigo ou conhecido no Brasil é muito menor. Convidar alguém que você nunca viu na vida para ir à sua festa de aniversário é algo que não existe na cultura russa, ressaltou Luciano.
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1: Muito bem, 17 horas e 14 minutos. 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
1: 17h18. 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
7: Os termômetros marcando 29 graus e noite. Noite de tempo limpo, não chove, não está marcando chuva para noite. Hoje é noite, nós temos a noite com nebulosidade, né? Noite com pouca nebulosidade. E amanhã, que é sexta-feira, nós teremos aí a mínima 19 graus e a máxima 33 graus, sol com algumas nuvens e não chove amanhã também. No sábado teremos a mínima 20 graus, a máxima 34, subindo um pouquinho a temperatura, não chove também no sábado. E no domingo a mínima 22, a máxima 36, subindo ainda mais a temperatura, sol com algumas nuvens e não chove também. Então, da agora para o final de semana não está marcando chuva. E a

0: temperaturas subindo para o final de semana. E amanhã a mínima será 19 e a máxima 33 amanhã.
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0: Daniel Malícia de Mulher aqui nas ondas da Antena 102. 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
2: Agora 18 horas e 38 minutos é o Rádio Raiz. Mandar um abraço aqui agora. Deixa eu ver aqui, mandar um abraço. Meu amigo, meu grande amigo Ronaldo, cantor. Grande Ronaldo, quem é o cantor? Alô, Ronaldo. Aí, Ronaldo, ó, chega a salivar vendo as verdinhas dessa, hein, rapaz, ó. As garrafinhas dessa, rapaz do céu. Chega espuma a boca. Alô, Ronaldo, nosso abraço, meu irmãozinho. Vou atender aqui a Meire. A Meire mandou mensagem pra nós aqui, falou: Boquinho, eu quero o Retrô Sertanejo de hoje. Ela mandou no começo do programa, né? Ô Meire, muito obrigado, meu amigo, pela participação, viu? Na realidade, ela falou assim: Boquinho, eu quero 3 músicas no Retrô Sertanejo. Posso pedir as músicas? Eu falei: pode. Ela pediu 3 músicas de uma dupla. Ela escolheu as músicas, né? E vamos tocar. Ô Meire, muito obrigado pela sua participação, viu? Vem chegando o Retrô Sertanejo aqui na Antena.
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0: Bom dia.
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2: 18:54 é o Rádio Raiz aqui nas ondas da Antena. Vamos deixando o último bloco, né, gente? O último bloco e a gente se fala amanhã. Daqui a pouco tem a Voz do Brasil, na sequência vem o Rogério de Sá e o Marcelo Ramire. Às 5 da matina vem Claudinei Antônio e Vanderlei, Claudinei Antônio com o Quintal da Antena. Às 7 horas, o Antena Ligada com Claudinei Antônio e Vanderlei Garcia. Nas reportagens policiais da Cis Duarte, terminando o Antena Ligada, Claudinei Antônio vai até às 10 com Bom Começo. Às 10 horas vem Cléo Garcia dando sequência do Bom Começo. Eu volto às 15 horas com o Rádio Raiz. Um abraço do Boquinho para todos, fiquem com Deus e até amanhã, se Deus quiser. Tchau, tchau.

0: Gabriela Noronha.
1: Entre as mudanças está a ampliação da pena para quem adquire, possui ou armazena material contendo violência sexual contra crianças ou adolescentes.
2: Você vai ouvir também saúde.
0: Prorrogado o prazo para ampliação de recursos do FGTS em instituições hospitalares filantrópicas que atuam no SUS. Márcia Fernandes.
3: Com a prorrogação, mais de 2 bilhões de reais de recursos em crédito ficarão disponíveis para essas instituições.
2: E vamos conhecer hoje como funciona o Banco Genético da Embrapa.
0: Ele funciona como um cofre de segurança de espécies da biodiversidade brasileira. Pablo Mundim.
4: Hoje, o Banco Genético da Embrapa conserva cerca de 156 mil amostras de mais de 1.200 espécies vegetais.
2: Hoje, na apresentação da Voz do Brasil, eu, Mariana Jungmann e Luciano Seixas.
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2: Sancionada a lei que prevê medidas de repressão à violência sexual contra crianças e adolescentes na internet e com o uso de inteligência artificial.
0: A norma também estabelece ações para proteger as vítimas e a responsabilização financeira do agressor.
2: Os detalhes você vai ouvir agora na reportagem de Gabriela Noronha.
1: A lei, sancionada nesta quinta-feira, atualiza dispositivos do Estatuto da Criança e do Adolescente e de outras leis como o Código Penal e o Código de Processo Penal e estabelece mais rigor para quem praticar crimes de violência sexual contra crianças e adolescentes no ambiente digital, como disse o ministro da Justiça e Segurança Pública, Wellington César Lima.
5: Na legislação até então existente, não tinha especificidade nem a proporcionalidade da resposta adequada para esses casos. E agora nós temos isso. Porque o ambiente digital, por sua imediatidade, cobra respostas igualmente imediatas. Então, esses tipos penais mais adequados, como de violência sexual, abuso sexual, exploração sexual, vêm tomar o lugar de outras figuras mais genéricas e que não tinham a especificidade adequada para a tipicidade penal correspondente.
1: Entre as mudanças está a ampliação da pena para quem adquire, possui ou armazena material contendo violência sexual contra crianças ou adolescentes. O texto também cria uma punição específica para a simulação de abuso sexual por inteligência artificial, utilizando rosto, corpo ou voz de crianças e adolescentes. Janine Mello, ministra dos Direitos Humanos e da Cidadania, destacou que o uso da tecnologia não pode servir como instrumento de violação de direitos.
6: A inteligência artificial, de maneira geral, os avanços tecnológicos têm um potencial enorme para o desenvolvimento econômico do nosso país, mas eles não podem e não devem ser instrumentos de violações de direitos e para a criação de ambientes que não são seguros para as nossas crianças e adolescentes.
1: Com a lei, a criança ou adolescente, vítima ou testemunha, tem assegurado atendimento psicológico e psicossocial contínuo e especializado. E os abusadores ficam obrigados a cobrir integralmente os custos do tratamento da vítima. A delegada da Polícia Federal, Rafaela Parca, comentou sobre os novos dispositivos.
7: Possibilitam não só a repressão, que é muito importante, as pessoas têm que ter uma sentença justa e adequada, a polícia tem que ter condições de investigar, mas também trazem o que eu acho mais importante, que é a prevenção. A gente precisa de muitos mecanismos para defender essas crianças, especialmente no ambiente digital, que não foi desenhado para elas.
1: A lei também prevê autorização para a chamada ronda virtual, mecanismo que permite a atuação de órgãos de investigação em ambientes digitais para identificar e coletar arquivos relacionados a crimes de violência sexual contra crianças e adolescentes. E no rol dos crimes hediondos, considerados de extrema gravidade, passam a figurar condutas como produzir, vender, trocar, publicar, divulgar e armazenar registros de violência sexual contra menores de idade. Reportagem Gabriela Noronha.
0: Lei prorroga até 2030 acesso de santas casas e hospitais filantrópicos a crédito com recursos do FGTS.
2: Instituições que atendem o Sistema Único de Saúde podem dispor de até 2 bilhões de reais.
3: A lei prorroga até 2030 o prazo para a aplicação de recursos do FGTS como crédito para hospitais filantrópicos e Santas Casas de Misericórdia. A linha de crédito também poderá ser utilizada por instituições sem fins lucrativos que atuam no atendimento a pessoas com deficiência e prestam serviços ao Sistema Único de Saúde. Com a prorrogação, mais de 2 bilhões de reais de recursos em crédito ficarão disponíveis para essas instituições. Em 2025, as Santas Casas realizaram mais de 1 milhão e 300 mil internações e foram responsáveis por cerca de 2 milhões de cirurgias eletivas. O ministro da Saúde, Alexandre Padilha, destacou a importância das Santas Casas.
8: Corresponde 77% dos centros especializados, 57% das unidades de tratamento de oncologia espalhados em todo o país, tendo uma presença muito importante em várias regiões do nosso país.
3: O Fundo de Garantia do Tempo de Serviço, FGTS, é uma obrigação do empregador e não deve ser descontado do salário. Pode ser usado em diversas situações, como demissão sem justa causa, compra da casa própria, aposentadoria ou no caso da pessoa estar com alguma doença grave, como câncer. Agora, os recursos continuarão a ser usados como crédito para hospitais filantrópicos e Santas Casas de Misericórdia. O ministro do Trabalho e Emprego, Luiz Marinho, falou sobre a importância desse fundo.
9: O Fundo de Garantia tem a grande responsabilidade, primeiro, de proteger o trabalhador. Segundo, ser um fundo de investimento para investimento na saúde, as cidades para construir os viadutos, hospitais também, tantos outros investimentos.
3: Nesta quinta-feira, também foram formalizados novos contratos de crédito a partir do FGTS entre a Caixa Econômica Federal e o Instituto do Câncer do Ceará, Santa Casa de Misericórdia de Goiânia e com a Santa Casa de Misericórdia de Parretos. Reportagem, Márcia Fernandes.
0: O Brasil exportou mais que importou no mês de julho, o que representa um superávit na balança comercial em mais de 7 bilhões de dólares.
2: No acumulado do ano, a balança também registra um superávit. O valor é de 49 bilhões de reais.
0: O resultado foi impulsionado pela exportação nos setores da agropecuária, indústria extrativista e indústria da transformação.
2: Entre os principais parceiros comerciais está a China, com um aumento de 19,7% nas exportações e União Europeia com crescimento de 11%.
0: Já para os Estados Unidos, as exportações caíram 12,2% nos primeiros 7 meses do ano, em relação ao mesmo período de 2025.
2: Já está valendo a nova inscrição do Cadastro Nacional de Pessoa Jurídica, o CNPJ.
0: O novo modelo de identificação das empresas combina letras e números e conta com um total de 14 caracteres.
2: A medida garante mais combinações disponíveis e permite novas inscrições.
0: As empresas já inscritas no CNPJ não sofrem alteração e não precisam realizar atualização cadastral.
10: O novo modelo mantém os 14 caracteres do Cadastro Nacional de Pessoa Jurídica. A novidade é que o registro passa a combinar letras e números. A medida amplia a quantidade de combinações disponíveis para novas inscrições e garante a continuidade do cadastro. Já o procedimento para a abertura de novos CNPJs não será alterado, como ressalta o coordenador-geral de Gestão e Cadastros e Benefícios Fiscais da Receita Federal, Heriton Gomes.
11: Nada vai mudar em relação ao processo de abertura de empresas. Então, todo aquele fluxo que existe hoje via Rede Sim, em que todas as empresas já estão acostumadas a trabalhar para a melhoria do ambiente de negócio, ela continua.
10: Os CNPJs nos formatos numérico e alfanumérico vão existir simultaneamente. Ambos são válidos para fins legais e operacionais. Para quem já tem empresa aberta, não haverá troca de número nem a necessidade de atualizar o cadastro. O coordenador Heriton Gomes explica que a mudança vale apenas para as novas inscrições.
11: Você não precisa fazer nenhuma alteração no seu cadastro do CNPJ. Então o sistema vai reconhecer tanto os CNPJs que já existem hoje, que são numéricos, quanto os novos CNPJs que vão vir a ser emitidos, que são alfanuméricos.
10: Mesmo sem mudar o cadastro das empresas já existentes, a recomendação é que os softwares de gestão, sistemas de emissão de notas fiscais e cadastros de clientes sejam adaptados para reconhecer o novo formato do documento, como destaca o contador Floriano Carvalho.
12: Todos os sistemas continuarão reconhecendo os CNPJs que já existem hoje. Porém, eles têm que se adaptar para reconhecer o alfanumérico. Sistemas contábeis, emissão de nota fiscal, fornecedores, compras, precisa ser adaptado para começar a reconhecer o alfanumérico.
10: Para atualizar o CNPJ, acesse gov.br/Receita Federal, tudo junto, e clique na aba de serviços. Reportagem Edinaldo Júnior.
2: Correção. Agora há pouco, quando falamos da balança comercial brasileira, o acumulado da balança no ano registra um superávit de 49 bilhões de dólares, não de reais, como eu disse anteriormente.
0: A partir da próxima semana, quem tem imóvel rural já pode declarar o imposto territorial.
2: O processo é feito pela internet e quem perder o prazo pode pagar uma multa.
13: A declaração do Imposto sobre a Propriedade Territorial Rural, ITR, é obrigatória para pessoas físicas ou jurídicas que sejam proprietárias de imóvel rural e pode ser preenchida e transmitida por meio digital. A auditora fiscal da Receita Federal, Giana Han, explica.
14: A ferramenta permite o envio de declarações pela internet, sem necessidade de instalação do programa. E ela pode ser acessada pelo computador ou pelo celular. Para acessar a aplicação, é necessário ter conta GovBR, nível prata ou ouro. E existe um passo a passo disponível na internet que mostra toda a interface dessa ferramenta.
13: O prazo para envio da declaração vai de 10 de agosto a 30 de setembro. O valor pode ser dividido em 4 parcelas, sendo que a primeira deve ser paga até o dia 30 de setembro. Este também é o prazo para o pagamento em parcela única. A auditora fiscal, Giana Han, reforça que é importante não perder o prazo.
14: E é importante também lembrar que a entrega da declaração após esse prazo, ou seja, após o dia 30 de setembro, vai sujeitar o contribuinte ao pagamento de multa por atraso, que é calculada sobre o imposto devido e também conforme o número de meses de atraso.
13: Para fazer a declaração, acesse o portal de serviços da Receita Federal em receitafederal.gov.br na aba Imóveis. Reportagem em Graziela Mendonça.
0: Municípios e prestadores de serviços devem concluir o preenchimento de dados do Sistema Nacional de Informações em Saneamento Básico até 3 de setembro.
2: Esse é um passo importante para garantir o acesso a recursos federais para investimentos na área.
0: O sistema reúne dados sobre abastecimento de água, esgotamento sanitário, manejo de resíduos sólidos, drenagem e manejo de águas pluviais e gestão municipal.
2: As informações subsidiam a formulação de políticas públicas e o planejamento de investimentos. Como afirma o secretário nacional de Saneamento Ambiental do Ministério das Cidades, Márcio Leão.
15: A coleta é um passo importante, né? Porque todos os municípios e prestadores têm a responsabilidade de colocar os dados e as informações que o sistema permite, e isso permite ao governo federal elaborar suas políticas e a destinação dos seus recursos para a universalização do saneamento. Então, é importante para que o governo tenha as informações precisas e que possa atuar de forma mais adequada.
0: Edital Recaatinga vai destinar 60 milhões de reais para recuperação de áreas degradadas na Caatinga.
2: O programa receberá projetos em municípios de 9 estados, com foco em áreas afetadas pela seca e pela desertificação.
0: O prazo de recebimento de propostas pelo edital termina segunda-feira, 10 de agosto.
16: A iniciativa vai disponibilizar 60 milhões de reais para apoiar ações que combinem restauração ambiental, produção sustentável, conservação da água, segurança alimentar, geração de renda e adaptação às mudanças climáticas em 9 estados. Serão selecionados projetos em municípios de Alagoas, Bahia, Ceará, Minas Gerais, Paraíba, Piauí, Pernambuco, Rio Grande do Norte e Sergipe, com foco em territórios com maior degradação e mais vulneráveis à seca e ao avanço da desertificação. Do total de recursos a serem disponibilizados, 30 milhões de reais virão do BNDES, o Banco Nacional de Desenvolvimento Econômico e Social, e 30 milhões do Banco do Nordeste. A iniciativa é uma parceria dos dois bancos com o Ministério do Meio Ambiente e Mudança mudança do clima. O chefe do Departamento de Meio Ambiente do BNDES, Marcos Santiago, detalha os tipos de projeto que poderão ser apoiados pelo edital.
17: O edital vai apoiar projetos voltados para restauração ecológica, com espécies nativas, o que inclui sistemas agroflorestais, enfim, o uso sustentável da nossa caatinga. Na prática, os projetos poderão envolver o quê? Recuperação de áreas degradadas com nativas, mas pode também a cadeia, né? A produção de sementes e mudas. Assistência técnica e capacitação de comunidades também estão dentro. E uma coisa muito importante para a nossa caatinga, que é a captação e armazenamento de água, cercamento de nascente e ações de prevenção e combate a incêndios.
16: O primeiro ciclo de apresentação de propostas para o edital Recaatingá vai até o dia 10 de agosto. O edital prevê ainda um segundo ciclo, entre 15 de outubro e 14 de dezembro. Mais informações estão disponíveis no site bnds.gov.br/Floresta Viva 2025. Reportagem André de Barros Lima.
2: Dos rios às áreas costeiras, a pesca atrai praticantes e ajuda a movimentar o turismo em diferentes destinos brasileiros.
0: E está aberto um edital para que seja desenvolvido um diagnóstico nacional do setor.
2: O trabalho será feito em parceria com a Organização das Nações Unidas para a Educação, a Ciência e a Cultura, a Unesco.
0: Vamos saber mais na reportagem de Luciana Colares de Holanda.
18: Marcos Vinícius Barros é amante da pesca esportiva e transformou o hobby que começou lá na infância até em profissão. O engenheiro de aquicultura conta que faz pelo menos 12 viagens por ano só para pescar.
19: É uma paixão. Eu pesco desde criança, então hoje eu sou engenheiro de aquicultura, né? Acabei conectando o que eu gosto com a minha profissão.
18: O turismo de pesca movimenta cerca de 3 bilhões de reais e gera 200 mil empregos no Brasil. De acordo com o Ministério do Turismo, pelo menos 8 milhões de brasileiros viajam todos os anos para praticar a pesca esportiva. O setor será objeto de um diagnóstico nacional. Para isso, está aberto o edital para a seleção de empresa especializada responsável pela realização do estudo. O trabalho prevê a elaboração de um guia de boas práticas com referências nacionais e internacionais, além da organização de um catálogo de produtos, experiências e serviços relacionados ao turismo de pesca. O resultado desse trabalho vai fornecer subsídios técnicos para o planejamento de políticas públicas. A iniciativa busca ainda estimular o uso sustentável dos recursos naturais e o desenvolvimento econômico de destinos que possuem rios, lagos, reservatórios e áreas costeiras. É o que explica Humberto Pires, analista técnico executivo da Secretaria Nacional de Políticas de Turismo do Ministério do Turismo.
20: Nós sabemos que é um segmento extremamente importante e a gente trabalha num trabalho conjunto com o Ministério da Pesca, quando a gente trabalha para além do ordenamento, a questão da sustentabilidade e trazendo todo esse conjunto de informações para que a gente possa, de fato, ter uma prática sustentável e responsável, né? E que abarca toda a cadeia produtiva do segmento da pesca.
18: Kelvin Lopes é dono de uma agência especializada em Brasília, que há 9 anos promove viagens de pesca esportiva por todo o país. Consultor do setor, ele afirma que um diagnóstico, como propõe o edital, era uma demanda antiga, assim como o trabalho que vem depois.
21: Esse diagnóstico vem a trazer à mesa todas essas informações, toda essa identidade. Além desse diagnóstico, que é super importante, é a oferta sistematizada, organizada do turismo de pesca no Brasil. Todo o setor precisa dessas informações para desenvolver.
18: As propostas das empresas interessadas podem ser encaminhadas até às 5 horas da tarde, horário de Brasília, no dia 12 de agosto de 2026, exclusivamente por meio do portal de compras da Unesco Brasil. Reportagem Luciana Colares de Holanda.
2: Um verdadeiro banco de alimentos em forma de sementes. Assim, a Embrapa, empresa brasileira de pesquisa agropecuária, conserva milhares de espécies de sementes de grãos, verduras e frutas consumidos no Brasil e no mundo.
0: O material também é utilizado em pesquisas para o desenvolvimento de plantações mais resistentes e alimentos mais nutritivos.
2: E apoia o país a estar preparado para ser um produtor de alimentos.
4: No banco genético da Embrapa, em Brasília, são conservadas centenas de milhares de amostras de plantas, sementes e micro-organismos. As coleções apoiam a conservação de diversidade genética e disponibilizam material para pesquisas e outras atividades relacionadas à agropecuária e à segurança alimentar. Uma variedade do Brasil e do mundo, explica Juliano Pádua, supervisor do Banco Genético da Embrapa.
5: O nosso banco funciona como uma cópia, né, de segurança para evitar, se a gente perder esse material um dia, a gente tem essa cópia guardada aqui para uso. Então, por isso, a gente é um banco cópia de segurança, porque a gente pode manter a viabilidade da semente aqui por muitos e muitos tempos.
4: O banco utiliza diferentes métodos de conservação definidos de acordo com as características de cada espécie. As sementes são armazenadas em câmaras frias, com temperatura em torno de 20 graus negativos, onde podem permanecer viáveis por décadas. Parte das amostras também possui uma cópia armazenada no cofre global de sementes na Noruega. O pesquisador da Embrapa, Juliano Pádua, destaca que o procedimento integra as estratégias adotadas para a conservação de recursos genéticos utilizados em pesquisas e outras atividades relacionadas à agropecuária.
5: O consumidor cada dia está mais exigente. A gente tem todo um campo, por exemplo, de alimentos funcionais, né, que tragam também não só alimento, alimentação, mas também saúde. Então, por isso a importância desse banco e do uso desse material para o futuro.
4: Hoje, o Banco Genético da Embrapa conserva cerca de 156 mil amostras de mais de 1.200 espécies vegetais. Entre elas estão variedades de arroz, feijão, milho, soja, frutas, hortaliças e espécies nativas brasileiras. Reportagem Pablo Mudim.
0: Nos institutos federais oferecem cursos técnicos, graduações e também voltados à educação profissional e tecnológica.
2: Também chamado de IFE, cada escola deve oferecer pelo menos metade das vagas para cursos técnicos de nível médio, prioritariamente na forma integrada, que permite ao estudante concluir a educação básica e ao mesmo tempo obter uma formação técnica.
22: Só mais um semestre e a Ana Letícia Costa, de 19 anos, vai terminar o curso técnico de meio ambiente no Instituto Federal do Rio de Janeiro. A formação técnica vai aumentar o leque de conhecimentos e possibilidades da estudante carioca que planeja cursar engenharia ambiental.
23: Eu, como técnica em meio ambiente, eu posso trabalhar em diversas áreas, em diversos setores. Eu posso trabalhar com laboratório, posso trabalhar com licenciamento. Tem, assim, inúmeras possibilidades que a área ambiental providenciou para mim.
22: Nos institutos federais, as oportunidades são variadas e gratuitas. São ofertados desde cursos de panificação e de cuidadores de idosos até pós-graduação em diversas áreas de conhecimento. O estudante também pode cursar o ensino médio e, ao mesmo tempo, fazer um curso profissionalizante, como explica Marcelo Breganoli, secretário de Educação Profissional e Tecnológica do Ministério da Educação.
24: Então, o jovem, quando ele está cursando o ensino médio,

0: ofertados para contemplar as necessidades de cada região.
1: Eles estão distribuídos no território de uma forma a atender, sobretudo, as meso e hoje micro-regiões. A rede tem essa característica e ela também tem uma característica do envolvimento com os arranjos produtivos locais. Então, é muito intrínseco, né, dela fazer as suas atuações, os seus projetos, sejam eles, né, envolvidos no ensino, na pesquisa, na extensão, mas tendo como temáticas o arranjo produtivo local, o arranjo social.
0: Os processos seletivos e as matrículas nos institutos federais são semestrais. Interessados devem procurar os editais na escola onde pretende realizar o curso. Reportagem Graziele Bezerra.
2: E essas foram as notícias do governo federal.
3: Uma realização da Secretaria de Comunicação Social da Presidência da República.
2: Com produção da empresa Brasil de Comunicação.
3: Fique agora com as notícias do Poder Judiciário e do Congresso Nacional. Boa noite.
2: Boa noite para você, até amanhã.
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5: Você vai ouvir agora notícias do Poder Judiciário.
6: STF suspende julgamento sobre norma que proíbe jogos de azar.
7: Justiça e Ministério Público assinam acordo para fortalecer o combate ao assédio eleitoral.
6: STJ vê lesão a direitos difusos e mantém condenação de empresa por alterar fórmula de agrotóxicos.
7: Boa noite, eu sou Marcela Luiza.
6: E eu sou Walter Lima.
7: Supremo Tribunal Federal julga se norma que proíbe jogos de azar ainda pode ser aplicada.
6: Hoje, o relator do caso, ministro Luiz Fux, votou. Depois, o julgamento foi suspenso após o pedido de vista do ministro Flávio Dino.
8: O caso chegou ao Supremo em um recurso apresentado pelo Ministério Público do Rio Grande do Sul contra a decisão da Justiça Gaúcha que absolveu um comerciante que explorava caça-níqueis em um bar no município de São Leopoldo. Na prática, o tribunal vai definir se explorar jogos de azar deve continuar sendo uma atividade proibida e sujeita a punições ou se deixará de ser tratado como uma ilegalidade. Isso inclui bingos, jogo do bicho e casas caça-níqueis.
9: O relator ministro Luiz Fux citou possíveis relações entre a exploração clandestina de jogos, organizações criminosas, violência e lavagem de dinheiro. Também diferenciou jogos de azar das loterias exploradas pelo poder público.
10: Como pretendo evidenciar, a loteria não se vale de mecanismos voltados a extrair lucro mediante exploração do vício do comportamento, do risco dos apostadores e em detrimento da autonomia da vontade.
9: O ministro destacou que a proibição prevista na Lei das Contravenções Penais não viola a autonomia privada nem a livre iniciativa. Assim, Fux votou no sentido de que os jogos de azar devem continuar sendo considerados ilegais.
7: Essa foi a repórter Marta Ferreira. Justiça e Ministério Público assinam acordo para fortalecer o combate ao assédio eleitoral no ambiente de trabalho.
6: Para denunciar ou baixar o selo da campanha, é só acessar o site No Meu Voto Manda Eu. Rocine Gomes.
11: O acordo de cooperação técnica foi assinado entre a Justiça do Trabalho, a Justiça Eleitoral, o Ministério Público do Trabalho e o Ministério Público Eleitoral. Com o slogan No Meu Voto Mando Eu, o objetivo é construir a Aliança pelo Voto Livre, uma rede que defende o direito da pessoa de votar no candidato que quiser, sem pressão ou constrangimento.
7: Comercialização em todo o país de agrotóxicos com fórmulas alteradas sem autorização da Anvisa configura lesão a direitos difusos e coletivos.
6: Para o STJ, isso expõe de forma indeterminada o meio ambiente, os consumidores e a saúde pública a riscos. Fátima Uchoa.
12: Com esse posicionamento, a primeira turma do STJ manteve a condenação de uma empresa imposta pelo TRF4 ao pagamento de R$1.750.000 por mudar a fórmula de dois agrotóxicos e a produção de um herbicida sem a necessária aprovação da Agência Nacional de Vigilância Sanitária. Os produtos foram comercializados nessas condições por mais de 3 anos em todo o território nacional. O colegiado considerou que, como o bem jurídico protegido,

0: é indivisível e pertence à coletividade, é possível fixar o valor da indenização já na sentença. A relatora foi a ministra Regina Helena Costa.
1: Justiça Federal nega recurso da Agência Nacional de Mineração e mantém proibição de mineração em terras indígenas em Roraima.
2: O tribunal acompanhou o entendimento do Ministério Público Federal de que a exploração mineral em terras indígenas depende de lei e de aval do Congresso. Vanessa Pereira.
3: Segundo a decisão, enquanto não houver lei regulamentando o artigo 231 da Constituição Federal e autorização do Congresso Nacional, a exploração mineral por terceiros em terras indígenas é juridicamente impossível. Ainda segundo a decisão proferida pela 12ª Turma do Tribunal Regional Federal da 1ª Região, está proibido conceder ou manter em tramitação pedidos de pesquisa e exploração mineral em terras indígenas em Roraima.
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1: Boa noite.
2: E até amanhã.
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1: Eu sou Paula Groba.
2: E eu sou Humberto Pinheiro.
1: E estes são os destaques de hoje do Jornal do Senado, que começa agora.
2: MP do piso mínimo do frete vira lei, mas perdão a caminhoneiros é vetado.
1: Projeto amplia prioridade no trabalho remoto para pessoas com deficiência.
2: Senado vai acompanhar segurança e condições de trabalho de agentes de saúde indígena.
1: Boa noite.
2: Boa noite.
1: Foi sancionada a lei que aperfeiçoa a fiscalização do piso mínimo do frete rodoviário, valor mínimo que deve ser pago aos caminhoneiros pelo transporte de cargas. A medida busca garantir mais transparência e cumprimento das regras do setor.
2: Mas o governo vetou o trecho que perdoava multas aplicadas a caminhoneiros envolvidos em bloqueios de estradas em 2022. Segundo o executivo, o perdão das penalidades violaria a separação de poderes e não apresentava estimativa de impacto orçamentário e financeiro. Repórter Bruno Lourenço.
3: A lei que cria mecanismos para facilitar a fiscalização do cumprimento do piso mínimo para o frete rodoviário surgiu de medida provisória apresentada pelo governo no início deste ano. O objetivo seria combater, por meio de sanções mais fortes, fragilidades no sistema que permitiam a contratação reiterada de fretes abaixo do estipulado pela Agência Nacional de Transportes Terrestres. O Poder Executivo, no entanto, vetou o trecho que saiu do Congresso Nacional, que anistiava multas aplicadas a caminhoneiros que bloquearam rodovias em 2022. O relator da MP, senador Stevenson Valentim, do Podemos do Rio Grande do Norte, defendeu na ocasião o perdão.
4: No conturbado momento político que o nosso país viveu, aos nossos trabalhadores caminhoneiros que hoje dirigem com essa perturbação, andam pelas estradas do Brasil afora, com a carga de trabalho, movimentando a nossa economia, preocupados ainda com esse tema. Entendo que esse viés da multa já atingiu a sua pedagogia, já foi alcançado.
3: O governo justificou o veto por violar o princípio da separação de poderes e da não previsão de estimativa de impacto orçamentário e financeiro da medida. Deputados e senadores podem derrubar o veto em sessão conjunta do Congresso Nacional, convocada para essa finalidade.
1: E já está pronto para votação no plenário do Senado o projeto que autoriza o uso de recursos dos fundos partidário e eleitoral em situações de calamidade pública.
2: A proposta surgiu a partir de uma ideia legislativa apresentada por um cidadão brasileiro. Repórter Marcela Diniz.
5: Se o projeto virar lei, partidos políticos poderão abrir mão de recursos dos fundos partidário e eleitoral para ajudar nas despesas decorrentes de pandemias, eventos climáticos, rompimento de barragens e outras situações que exigem ajuda emergencial do Estado. O projeto nasceu de uma ideia legislativa apresentada em 2020 pelo Wagner Paulo de Santa Catarina, por meio do portal Cidadania do Senado Federal. A ideia original era destinar o dinheiro para o enfrentamento à Covid, mas com o fim dessa emergência em saúde e para aproveitar a ideia que obteve mais de 22 mil apoios, o escopo do projeto foi ampliado pelo relator, senador Márcio Bittar, do PL Acreano, para abranger todas as situações de calamidade pública. O senador astronauta Marcos Pontes, do PL de São Paulo, apoia a proposta.
6: Emergências provocadas por calamidades vêm se tornando recorrentes, como as causadas nas enchentes da Bahia, de Minas Gerais e no Rio Grande do Sul. Tal medida pode contribuir para a ampliação e a capacidade de atuação do Estado em situações de crise, alinhando o uso de recursos públicos a prioridades impostas por cenários excepcionais.
5: O projeto está pronto para ser votado no plenário do Senado.
1: Eleitores de todo o país já podem consultar o local de votação para o primeiro turno das eleições, marcado para 4 de outubro. A pesquisa pode ser feita no site do TSE ou pelo aplicativo e-Título. A consulta é importante porque a Justiça Eleitoral pode alterar locais de votação. No Rio de Janeiro, por exemplo, 66 zonas eleitorais foram modificadas por motivos de segurança, afetando cerca de 188 mil eleitores.
2: E por falar em eleições, você sabe o que é assédio eleitoral? O consultor legislativo Eduardo Modena explica como se proteger dessa forma de abuso ainda muito presente nas relações de trabalho no Brasil. Repórter Raíssa Abreu.
7: Vigilância de redes sociais, exigência de declaração ou de não declaração de voto, ameaças ou mesmo promessas vinculadas a um resultado específico. Se alguma dessas situações soa familiar, você pode estar sendo vítima de assédio eleitoral. O consultor legislativo Eduardo Modena diz que a principal arma do trabalhador e da trabalhadora é a denúncia.
8: Qualquer situação em que o empregador se utilize da sua posição econômica para influenciar a opinião do empregado pode ser considerado um tipo de assédio.
7: Para denunciar casos de assédio eleitoral, procure a Justiça do Trabalho ou a Justiça Eleitoral. Para tirar dúvidas sobre como denunciar, visite o site do Conselho Superior da Justiça do Trabalho em csjt.jus.br. csjt.jus.br.
1: Pessoas com deficiência podem ganhar regras mais claras para ter prioridade no trabalho remoto.
2: A legislação trabalhista já prevê essa prioridade, mas o projeto amplia e detalha a proteção, que poderá ser aplicada também ao regime híbrido e a diferentes tipos de vínculo profissional. O projeto está pronto para votação no plenário do Senado. Repórter Marcela Cunha.
9: O projeto dá às pessoas com deficiência prioridade no teletrabalho ou no trabalho remoto, quando as atividades puderem ser realizadas à distância. A proposta inclui esse direito na Lei Brasileira de Inclusão e estabelece regras para a apresentação e a análise do pedido. A legislação trabalhista já prevê essa prioridade, mas o projeto amplia e detalha a proteção, que poderá ser aplicada também ao regime híbrido e a diferentes tipos de vínculo profissional. A senadora doutora Eudócia, do PSDB de Alagoas, que apresentou o relatório na Comissão de Assuntos Sociais, destacou que a modalidade deve promover a inclusão.
10: Tais soluções concretizam igualdade e não discriminação e reforçam a eliminação de barreiras, evitando que o remoto seja usado como forma de isolamento ou perda de oportunidades.
9: A prioridade dependerá da manifestação do próprio trabalhador e da compatibilidade da atividade com o trabalho à distância e não poderá resultar em perda de salário.
1: E aguarda análise da Comissão de Assuntos Econômicos um projeto que destina no mínimo 25% dos recursos do Pronamp a microempresas lideradas por mulheres.
2: A proposta também prevê prioridade para mulheres negras de baixa renda e com deficiência, além de condições diferenciadas de financiamento e capacitação. Segundo a relatora, senadora Jussara Lima, do PSD do Piauí, a medida fortalece o empreendedorismo feminino.
11: Reforça a utilização do sistema de crédito como mecanismo ativo de justiça social, de modo a apoiar grupos historicamente desfavorecidos e dar concretude ao direito constitucional da igualdade entre homens e mulheres.
1: A Comissão de Direitos Humanos do Senado debateu os desafios dos agentes de saúde indígena no Brasil. Falta de segurança, dificuldades na logística e condições precárias de trabalho foram citadas pelos representantes da categoria.
2: A presidente da Comissão de Direitos Humanos, senadora Damares Alves, anunciou a criação de um grupo de trabalho com a temática da saúde indígena. Repórter Marcela Diniz.
12: No dia 17 de julho, o agente de saúde Giovanni Yanomami foi morto a tiros. Em novembro de 2024, o técnico de enfermagem Wilson Souza também já havia sido assassinado. Os dois crimes ocorreram em contexto de conflitos internos na terra indígena Yanomami e levantaram o debate sobre a segurança das equipes de saúde que atuam neste e em outros territórios. A presidente do Sindicato dos Empregados em Estabelecimento Privado de Serviço de Saúde do Estado de Roraima, Joana Mendes, relatou a apreensão por parte desses profissionais.
13: Hoje a gente tem profissional em Roraima que ele não quer mais entrar no território.
12: Os participantes do debate também relataram desafios logísticos, falta de estrutura, condições de trabalho precárias e desvalorização salarial. A presidente da Comissão de Direitos Humanos, senadora Damares Alves do Republicanos do Distrito Federal, anunciou a criação de um grupo de trabalho com a temática da saúde indígena.
14: Inclusive, quero informar que as instituições presentes aqui serão convidadas para fazer parte do grupo de trabalho. Nós vamos trazer o Ministério Público para este grupo de trabalho também, Defensoria Pública.
12: A audiência sobre a segurança dos agentes de saúde indígena é parte de um ciclo de debates sobre os direitos humanos e o desenvolvimento dos povos e comunidades tradicionais, promovido pela Comissão de Direitos Humanos do Senado.
2: Com edição de Paula Grova e trabalhos técnicos de Eliseu Caires, o Jornal do Senado fica por aqui. Acompanhe agora as notícias da Câmara dos Deputados. Boa noite.
1: Boa noite e até amanhã.
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16: Plenário pode incluir esteticistas no quadro de profissionais da saúde.
17: Deputados aprovam símbolo de identificação para pessoas com Alzheimer.
16: Câmara torna mais rígida a declaração de insanidade mental de criminosos.
18: Boa noite. Os deputados aprovaram um projeto que endurece o processo de declaração de insanidade mental de acusados por crimes. A repórter Paula Bittar traz mais informações sobre a proposta aprovada.
19: A Comissão de Constituição e Justiça da Câmara aprovou um projeto que busca tornar mais rígido o processo de declaração de insanidade mental de acusados por crimes. Acusados de crimes podem ser beneficiados com a isenção ou a redução da pena, caso sejam considerados inteiramente ou parcialmente incapazes de entender que o ato que cometeram era crime. No caso da isenção da pena, o juiz deve encaminhá-lo a tratamento médico obrigatório. De acordo com o projeto, o laudo pericial sobre a insanidade mental do acusado deverá ser feito por perito oficial, preferencialmente com especialização na área de psiquiatria ou psicologia forense. Além disso, o juiz poderá chamar mais de um perito em caso de dúvida sobre a especialização do convocado. Apesar de a lei hoje já exigir que o acusado seja submetido a exame médico legal, a avaliação quanto à sanidade mental pode ser realizada por médicos de qualquer especialidade. Segundo o texto aprovado, o perito deverá observar critérios técnicos, científicos e éticos na elaboração do laudo, sendo vedada qualquer forma de influência externa. Ainda de acordo com a proposta, caso o acusado apresente histórico de transtornos mentais, isso deverá ser considerado para a instauração do incidente de insanidade mental. E a defesa poderá apresentar um assistente técnico para acompanhar o exame. O autor do projeto, o deputado Coronel Assis, do PL de Mato Grosso, disse que o objetivo é atualizar a legislação brasileira.
20: Essa legislação é uma legislação muito antiga, da década de 40. Nós buscamos estabelecer esses critérios de forma muito objetiva para que ele possa ser avaliado com precisão, para que não possa ocorrer como aconteceu naquela ocorrência lá de São Paulo, onde o criminoso lá, o fisiculturista, deu 60 socos na cara daquela moça e depois, quando ele foi preso, estava sendo processado, ele alegou que ele ouvia vozes, que ele tinha problemas mentais, justamente com o intuito de fugir da justiça brasileira.
19: Coronel Assis se referiu ao caso do ex-atleta Igor Eduardo Cabral, que deu 61 socos na namorada dentro de um elevador em Natal. Ele alegou um surto claustrofóbico como causa para a agressão. A proposta, que busca tornar mais rígido o processo de declaração de insanidade mental de acusados por crimes, já pode seguir para a análise do Senado, a menos que haja recurso para votação antes pelo plenário da Câmara. Da Rádio Câmara, de Brasília, Paula Bittar.
15: Economia.
16: A Câmara aprovou recentemente projeto que cria a Política Nacional de Minerais Críticos e Estratégicos. Autor da iniciativa, Zé Silva, do União de Minas Gerais, explica que a ideia é incentivar a industrialização desses minerais no Brasil, ampliar a produção de energia limpa e atrair investimentos para o setor.
21: Essa política é importante para interromper as mudanças climáticas, para garantir a produção de energias limpas e também, um ponto que é fundamental, combater a fome. Então, nessa política, nós criamos mecanismos para as pessoas virem investir no Brasil, numa mineração que preserve a vida, não seja um risco à vida, preserve o meio ambiente, não seja um risco ao meio ambiente e, ao mesmo tempo, traga riquezas. Por isso que é fundamental aprovar essa política nacional no Senado e para a sanção do presidente.
18: Zé Silva afirma que a proposta cria incentivos para empresas que processarem e industrializarem os minerais estratégicos em território nacional, agregando valor à produção brasileira. Ele ressalta que a medida fortalece o agronegócio, amplia a segurança jurídica e estimula novos investimentos.
15: Votação.
16: O plenário pode votar em breve projeto que inclui os esteticistas e cosmetólogos entre os profissionais da área da saúde. A ideia é tornar mais clara a lei que já regulamenta o setor. A reportagem é de Antônio Vital.
0: A Câmara dos Deputados pode votar projeto que enquadre as profissões de esteticista, cosmetólogo e técnico em estética como da área da saúde para todos os efeitos legais. Hoje, isso não está claro na lei que regulamenta essas profissões, aprovada em 2018. O projeto, assinado por 5 deputados de diversos partidos, tem como justificativa a existência de lacunas legais que têm provocado a suspensão de estabelecimentos e autuação de profissionais pela Agência Nacional de Vigilância Sanitária, a Anvisa. A proposta é resultado dos trabalhos de uma subcomissão da Comissão de Trabalho da Câmara. O texto também trata da formação desses profissionais, com exigência de estágio, tanto para os técnicos quanto para os esteticistas e cosmetólogos de nível superior. Esteticista é o profissional de nível superior encarregado de procedimentos práticos de cuidados corporais e faciais, como o peeling. Já o cosmetólogo, também de nível superior, é aquele que estuda a formulação e a química dos produtos de beleza, como cosméticos. E o técnico em estética é o profissional de nível médio que realiza tratamentos faciais, corporais e capilares não invasivos, como limpeza de pele, hidratação, drenagem linfática e depilação. De acordo com a proposta, a exigência de formação mínima vai valer até que o Ministério da Educação defina currículos específicos para essas profissões. Para prevenir autuações da Anvisa, o projeto estabelece que os técnicos em estética, bem como os esteticistas e cosmetólogos, poderão utilizar produtos, técnicas e equipamentos com registro no órgão. O texto também prevê punições para fiscais que interditarem estabelecimentos ou apreenderem equipamentos de maneira abusiva, o que pode acarretar pena de até 2 anos de detenção e multas. Estima-se que o setor movimente cerca de 50 bilhões de reais por ano no Brasil. De acordo com a deputada Soraya Santos, do PL do Rio de Janeiro, uma das autoras da proposta, o texto deixa mais claras as responsabilidades dessas profissões e o enquadramento na área de saúde previne abusos. Soraya também é autora da proposta que deu origem à regulamentação atual da profissão de esteticista, cosmetólogo e técnico em estética.
4: E óbvio que é como atividade da saúde. Você faz uma cirurgia, você tem que fazer um pós e você tem que saber como você vai se qualificar, como você vai ampliar. Infelizmente, nós começamos a ter problemas sérios, onde a Anvisa, ela começou a fechar a clínica, impedir compra de insumo. É como se eu tivesse feito direito e não tivesse direito a comprar código civil, código processual.
0: O projeto que enquadra as profissões de esteticista, cosmetólogo e técnico em estética como da área de saúde ganhou o regime de urgência e pode ser votado diretamente no plenário da Câmara, sem passar pela análise das comissões permanentes da Casa. Da Rádio Câmara, de Brasília, Antônio Vital.
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15: Trabalhe.
18: Sérgio Brito, do PSD da Bahia, apoia a proposta que põe fim à escala de trabalho 6x1. O congressista avalia que a medida representa uma grande vitória para milhões de trabalhadores brasileiros que constroem o país todos os dias com o próprio esforço.
23: Estamos falando de uma medida que garante mais dignidade, mais qualidade de vida e mais equilíbrio entre o trabalho e a vida em família. A proposta reduz a jornada semanal de trabalho, sem reduzir os salários, e assegura 2 dias de descanso por semana. Isso significa mais tempo para cuidar da saúde, conviver com os filhos, estudar e descansar. Um trabalhador valorizado produz mais, adoece menos e vive melhor.
24: Para Sérgio Brito, a mudança demonstra a possibilidade de conciliar desenvolvimento econômico e valorização do trabalhador. O parlamentar espera que o Senado dê continuidade à proposta para que o avanço se consolide como política pública no país.
15: Saúde.
18: O projeto que institui um símbolo de identificação para pessoas com Alzheimer já pode seguir para o Senado. A repórter Maria Neves tem os detalhes da aprovação.
25: Aprovado na Comissão de Constituição e Justiça da Câmara, projeto da deputada Laura Carneiro, do PSD do Rio de Janeiro, que institui a fita roxa como símbolo para identificar pessoas com Alzheimer, pode seguir para análise do Senado. De acordo com a autora, o objetivo da medida é facilitar a identificação de pacientes em espaços públicos para evitar situações de conflito ou constrangimento. Laura Carneiro afirma que a identificação é importante em diferentes situações, como no caso do paciente se perder, por exemplo.
3: É muito importante que a gente tenha esse cordão da fita roxa para que as pessoas acometidas pelo Alzheimer possam ser localizadas. Eventualmente elas saem nas ruas e ninguém sabe que elas têm Alzheimer, muito menos que estão perdidas. Então essa fita pode evitar transtornos graves e ao mesmo tempo proteger essas pessoas que são acometidas pelo mal de Alzheimer.
25: A deputada explica também que entre os sintomas comportamentais da doença de Alzheimer estão alterações de julgamento, perda de filtros sociais e redução da capacidade de autocontrole. Devido a isso, muitas vezes o paciente pode proferir falas inadequadas ou agressões verbais e voluntárias. Como as outras pessoas não sabem sobre a doença, podem interpretar mal esses comportamentos e reagir também de forma agressiva, o que aumenta o sofrimento do paciente e dos cuidadores. O texto aprovado estabelece que o uso do cordão será facultativo e a utilização do símbolo não substitui a apresentação de laudos médicos quando a comprovação do diagnóstico for exigida por lei. Laura Carneiro afirma ainda que a iniciativa se inspira em outros modelos de identificação visual, como o cordão de girassol utilizado para sinalizar deficiências ocultas. Da Rádio Câmara de Brasília, Maria Neves.
15: Previdência.
24: Projeto de doutor Flávio do PL do Rio de Janeiro prevê a concessão automática do salário maternidade. Hoje, mães que acabaram de dar à luz precisam enfrentar filas e burocracia para acessar o benefício, um processo que, segundo o parlamentar, pode levar até 4 meses.
5: Todo mundo sabe que quando uma pessoa falece, a informação chega rápida ao INSS e o benefício é encerrado. Mas quando nasce uma criança, a mãe que acabou de dar à luz precisa enfrentar filas, documentos e burocracia para receber um direito que já é dela. Isso não é justo. Se o Estado consegue agir rápido para retirar um benefício, também precisa agir rápido para garantir um direito. E o que a gente quer é desburocratizar.
18: Pelo texto de Dr. Flávio, o pagamento seria liberado logo após o pedido de licença maternidade, sem a necessidade de apresentação imediata de documentos. A análise e a comprovação do nascimento ficariam a cargo do INSS em um momento posterior.
15: Justiça.
24: Nova lei regulamenta o chamado filtro de relevância em recursos especiais ao Superior Tribunal de Justiça. Somente no primeiro semestre deste ano, mais de 260 mil processos chegaram ao STJ, como informa o repórter Luiz Cláudio Canuto.
6: Processos com relevância social e ampla terão atenção especial em julgamentos do Superior Tribunal de Justiça. Nova lei regulamenta o chamado filtro de relevância em recursos especiais ao STJ. A lei exige que esse tipo de recurso deva demonstrar que o caso tem relevância jurídica, política, social ou econômica que ultrapasse o interesse individual das partes. O recurso especial é usado quando uma das partes no processo pede ao STJ que examine se uma decisão judicial aplicou corretamente uma lei federal. O texto muda o Código de Processo Civil e prevê que o relator do recurso no STJ suspenda por 6 meses, total ou parcialmente, todos os processos individuais ou coletivos pendentes sobre o assunto relevante. Se forem necessárias audiências públicas ou a participação de terceiros, a suspensão pode ser prorrogada uma única vez, também por 6 meses. Mas o interessado na análise do caso deve demonstrar no pedido ao STJ a relevância do recurso. Para que um recurso especial seja rejeitado por falta de relevância, será necessário o entendimento de pelo menos 2/3 dos ministros da Corte. O projeto que deu origem à lei foi aprovado pela Câmara dos Deputados e pelo Senado e depois sancionado pelo presidente da República sem vetos. Na Câmara, o relator de plenário foi o deputado Ranieri Paulino, do Republicanos da Paraíba. Ele afirma que o filtro de relevância permite um melhor fluxo aos processos no STJ.
7: Rui Barbosa deixou como ensinamento que justiça tardia não é justiça. E é justamente isso, é buscar que os jurisdicionados tenham, além do acesso garantido, mas que tenha mais celeridade nos processos que ali tramitam. Então, compreendemos essa matéria vai ao encontro de uma demanda importante, mas, sobretudo, garantir um fluxo melhor para os jurisdicionados, para o povo brasileiro.
6: Apenas as decisões judiciais publicadas após 30 dias da publicação da lei vão ter exigência para que o recurso apresente relevância perante o STJ. O presidente da Câmara, Hugo Mota, participou da cerimônia de sanção da lei no Palácio do Planalto nesta terça-feira e ressaltou a importância das novas regras.
8: Com esta lei, o STJ deixa de ser empurrado para uma atuação semelhante à de uma terceira instância, como um mero órgão de revisão, e passa a dedicar suas energias ao cumprimento de sua missão constitucional. Depois de anos de impasse, o Congresso Nacional agiu com extraordinária celeridade. O novo projeto foi apresentado no Senado em 12 de junho, chegou à Câmara dos Deputados em 9 de julho e em apenas 5 dias já estava aprovado pelo plenário e encaminhado à sanção.
6: Segundo o presidente do STJ, ministro Herman Benjamin, o número de processos no tribunal chegou a 260 mil no primeiro semestre do ano. No ano passado foram 235 mil. Casos. O STJ analisa causas de direito federal que não são constitucionais. As causas relativas à Constituição são julgadas no STF, Supremo Tribunal Federal. Da Rádio Câmara de Brasília, Luiz Cláudio Canuto.
15: Segurança Pública.
18: Delegado Palumbo, do Podemos de São Paulo, defende a aprovação de projeto que proíbe condenados por crimes hediondos e equiparados de criar, administrar e utilizar redes sociais quando o crime tiver sido cometido por meio dessas plataformas ou estiver diretamente relacionado ao ambiente digital.
24: Ele explica que a medida busca impedir que plataformas sejam usadas para aplicar golpes e aliciar vítimas.
9: Nós sabemos que os criminosos hoje não estão só no semáforo de 38, pistola, fuzil, atirando nas pessoas. Estão também na internet, cooptando criminosos, fazendo golpes, aplicando golpes, principalmente em idosos, e principalmente pegando as nossas crianças, induzindo as nossas crianças e cometendo um crime gravíssimo, que é a pedofilia. Criminoso não tem que usar rede social, eles têm que ser banidos. E não é censura. Nós temos que dar liberdade para o cidadão de bem e não para criminoso.
18: Delegado Palumbo observa que a restrição só poderia ser aplicada após condenação definitiva durante o cumprimento da pena, com possibilidade de manutenção por até 20 anos. O parlamentar ressalta que o projeto também prevê sanções para quem descumprir a decisão judicial.
24: Kim Kataguiri, do Missão de São Paulo, defende proposta que endurece a punição contra pessoas que cometem crimes de forma reiterada. O texto cria a figura do reincidente crônico, aplicada a quem pratica 3 crimes dolosos em até 15 anos.
10: Hoje, a gente tem bandidos aí que têm 10, 15 passagens pela polícia e não ficam presos porque eles não são considerados reincidentes. Ele só é reincidente depois que ele é condenado e a condenação transita em julgado. Mas quando tem várias passagens pela polícia, ele não é considerado. Então, o crime em flagrante é um crime que você não precisa gerar muitas provas, que o processo não é complexo, porque o sujeito ele foi pego cometendo um crime. Não precisa de uma investigação complexa.
18: Kim Kataguiri acrescenta que a proposta busca impedir que autores habituais de crimes sejam tratados como réus primários. Ele ressalta que a matéria prevê regime inicial fechado, pena em patamar máximo e restrições a benefícios como transação penal e livramento condicional.
24: Felipe Beccari, do Podemos de São Paulo, defende projeto que torna hediondo o crime de maus tratos aos animais quando a ação criminosa provocar a morte do animal. Ele avalia que a proposta representa uma resposta mais rigorosa do Estado a casos de extrema crueldade.
11: O crime hediondo, para quem não sabe, é um crime de maior repulsa, de maior ranço da sociedade, de maior gravidade, ou seja, o Estado ele tem que ter uma resposta mais firme, né? Rápida, firme e contundente com relação a esse crime. Exemplo, o estupro, estupro de vulnerável, homicídio. Então a gente prevê que aquele que cometa maus tratos contra os animais e ele faleça, ou seja, foi até o limite e provocou a morte desse animal, como por exemplo o cão-orelha e outros animais aí que repercutem em alguns casos, a pessoa se enquadre nesse rol.
18: Felipe Beccari explica que a pena permanece a mesma, mas o enquadramento como crime hediondo muda o regime de cumprimento. O condenado começa em regime fechado e enfrenta regras mais rígidas para a progressão da pena.
24: Termina agora o Jornal Câmara dos Deputados, produzido pela Rádio Câmara, com trabalhos técnicos de Wellington Teles e a apresentação de Luciana Vieira e Val Monteiro. Boa noite.
18: A Voz do Brasil volta amanhã. Uma boa noite para você.
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3: Boa noite pra você, quinta-feira, 6 de agosto, ano de 2026. Tudo de bom. Somente sucesso, somente músicas boas. Hoje resolvi anunciar sucessos, modas com o Mensageiro Mexicano. Pra começar, um modão. Taça Vazia. Boa noite.

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1: Olá, Rogério. Boa noite. Aqui Fábio Pedro. E aí, Marcelo, tudo beleza? Espero que sim. Hoje eu gostaria, Marcelo, de ouvir a música Caminhonete com Fernando de Sorocaba, retratando a saudade deixada por um pai que já se foi. Com orações e saudade do meu pai e com orações por todos os papais que já se foram. Que cada um guarde no coração a lembrança, a saudade, que no domingo apertará. Mas que seja uma saudade que marcará pela alegria da existência do pai. Tchau, tchau.
2: Boa noite, Rogério. Boa noite, Marcelo. Tudo beleza, Marcelo? Marcelo, manda pra nós aí, Jade e Jadson, dona. Quero mandar esse modão pro Vilsão, pra Sandra Brito, pro Fábio Pedro, pro Luiz Fernando. E para todos ouvindo esse programão chonado, um abração e tudo de bom, meu amigo.

0: Desculpa, ela não tá à venda, mas muito obrigado.
1: Muito obrigado, pai. Feliz Dia dos Pais para todos vocês, para aqueles que têm os seus pais e para aqueles que não têm mais os seus pais. Palmas para vocês em Indaiatuba. Obrigado.
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1: Boa noite, patrão. Que o Bismada Gigante Hortaliça. Manda duas camisas pra nós ouvir aí, hein? E camisa vermelha. Uma boa noite a todos, hein?

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4: 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Mais um modão, mais um sucesso. Mensageiro e Mexicano. Eu, ela e o garçom.

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